0: agora 99808-6823. 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A bola movimentada pela direita com Lucas Romero. Ele fez o toque um pouco mais evoluído na direção do Cauã Moraes. Lançamento na ponta direita, escapa na velocidade. Caiu Jorge, infração lotada em cima dele. Deixou a mão aí, vai pintar cartão amarelo, Luciano Júnior.
1: Vai pintar cartão amarelo, primeiro do jogo para o zagueiro do Atlético, Juan. Isso mesmo, amarelado. O lance ali, o Caio Jorge já tinha colocado na corrida. E a longa distância, me parece que ele usou uma puxada, uma cotovelada para cima do atacante 19 do Cruzeiro. Pintou o primeiro amarelo do jogo, Fafá.
0: É, Fabiano Oliveira escapava na velocidade, o Caio Jorge, só assim para pará-lo, viu?
2: É, meu caro Gogó de Ouro, ele deu aquele gás ali, né? Botou quinta ali, e aí o zagueirão veio só na quarta. E aí, o que, que aconteceu? É a falta e o cartãozinho amarelo, como diz o nosso amigo Tarcísio Jacó. Aquele abraço pra ele. O canarinho da terra foi levantado, Gogó de Ouro. 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
0: Aproximando de 5 minutos, etapa inicial de partida. Alô, abraço também para a Fabiana, a Maria Clara, família linda, maravilhosa do nosso grande amigo Wesley Cristiano. Liga abraço conosco também lá em Bom Despacho. Alô, Vicentinha Apolinário, está no nosso querido Engenho do Ribeiro, viu, Lulu?
1: Local bacana, viu? Local bacana, Engenho do Ribeiro.
0: Lá vem bola na área, é ele quem cobra. O Matheus Pereira, dono da 10, com a canhotinha. A hora e a área está totalmente povoada. Preocupadíssimo o goleiro Everson. Lá vem perna esquerda, a bola apenas um homem na barreira, autorizado. O Matheus Pereira, ela viajou rasante. Everson com tranquilidade, absoluto no lance aí, Luciano.
1: Ali ficou fácil, Gogó de Ouro, para fazer a catada e repor a bola em jogo. 0-0 é o grande clássico.
0: Ela fica posicionada na linha defensiva para o Cruzeiro. Lucas Romero, na marca de 5 para 6 minutos percorridos, etapa inicial de partida. O jogo começou quente, hein? Jogo quentíssimo pra você ligado, acompanhando as emoções do futebol pela Rádio Ativa FM 87.9 e plataformas da Web Rádio Central. Abertura de jogo pela segunda esquerda com o zagueirão do Cruzeiro, Jonathan Jesus. Ele recebe, pôs na paralela, tenta o toque, bateu em cima da marcação, usou o adversário, é lateral. Christian tentou jogar na ofensiva, usou o adversário, lateral que favorece o Cruzeiro para ser cobrado lá pelo setor da esquerda no campo de ataque. Caio vai se apresentando para fazer a cobrança. 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O Cruzeiro trabalha jogado pela ponta esquerda, tenta na dividida, ela volta espirrada com o Maicon, recebe o Maicon para o Atlético, ele tenta evitar a saída.

0: nada o Lincoln que tentou
1: abrir. E o Atlético tá naquele 10 primeiros minutos, Gogó de Ouro, estudando ainda um time e o outro, para quem sabe tirar esse placar do zero no oferecimento de Agiligás.
0: 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Ela sobra na defensiva, saiu com tranquilidade. O goleirão Everson para fazer a catada. 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Atingimos a marca de 8 minutos percorridos, etapa inicial de partida. Recuo de bola, goleiro Everson, ele despacha com o pé direito para o campo de ataque, ela fica posicionada, toque de cabeça, voltou pelo setor de meio de campo, luta pela posse de bola, fica posicionada lá pelo setor de meio de campo, recomeça na direção Fabrício Bruno, lateraliza pela esquerda, Kaique participa do lance, entregou curtinha com Matheus Pereira, a projeção pela ponta esquerda na direção do Christian, recompõe defensivamente o Galo, despacha para o campo de ataque, o goleirão Everson, ela vai ser disputada pelo alto, se apresenta o Cassiera, entregou, gira para cima, marcação, retoma a posse de bola, o Gerson, abre o jogo pela direita, é o Cruzeiro tentando a investida com Cauã Moraes, ele faz o toque na direção do Gerson, devolve com ele, pôs na frente, girou, Arroio, pegou na redonda, recomeça lá pelo setor de direita no campo de retaguarda, na marca de 8-9 minutos percorridos, etapa inicial de partida, o placar é 0-0 para você. 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Tem a posse de bola na linha defensiva para Fabrício Bruno, para o Cruzeiro, trabalha jogado com Gerson, de primeiro com Matheus Pereira, trabalha jogado pela ponta direita, foi desarmado, retoma a posse de bola, Lodi, girou para cima, marcação, falta anotada em cima dele aí, Luciano.
1: E foi do MP10.

0: 10, o Matheus Pereira chegou forte ali no camisa 16 do Atlético. A falta marcada, o árbitro Flávio Rodrigues está em cima do lance, está marcando tudo, diferente do árbitro da terça-feira que deixou o pau comer em jogo, Gogó de Ouro.
1: É, tomara que esteja tudo tranquilo aqui, sem o pau comer, viu, Fabiano Oliveira?
2: É, Gogó de Ouro, a gente fica...
1: Ela sobrou, atenção, perigo, a roubada de bola. Christian pegou, sobrou com Caio Jorge. Tira de qualquer maneira, faz o corte parcial. Confusão na zaga do Atlético Mineiro, viu, Fabiano Oliveira?
2: Isso aí, Gogó de Ouro, que eu ia falar. O árbitro tá em cima do lance porque as equipes ainda tá no começo. Eu quero ver a continuidade aí pro segundo tempo, que aí os jogadores começam a cansar, começam, né, a pegar mais firme, dependendo do resultado. E aí o Cruzeiro tentando, movimentando, e o Galo também, meu caro Gogó de Ouro, em nome de Auto Socorro Cássio.
1: 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Lucas Romero abre o jogo pela direita, trabalha a jogada para o Cruzeiro. Cauã Moraes deu um tapa na paralela, Lodge faz o corte parcial, ela volta na dividida, faz o corte, a defensiva do Cruzeiro fica posicionada no ciclo central, retoma Alan Franco, pôs na frente, avança na velocidade, lá vem o Atlético Mineiro, tira de qualquer maneira, se apresentou para fazer o corte o Jonathan Jesus. Entretanto, o árbitro da partida pegou infração, me parece que foi em cima de quem aí, Luciano?
0: Me parece que a bola tocou nele, Gogó de Ouro, e a regra manda que quando toca no árbitro ele tem que dar bola ao chão. Vejamos aqui o que está acontecendo. Acho que é isso mesmo, viu? Acho que é isso mesmo que ele marcou, mas a pressão está muito grande dos dois lados. Tá faltando ainda acertar aquele último passe para quem sabe sair do 0-0 no oferecimento de Campe Acabamento.
1: Forte abraço para o pessoal em nossa companhia interagindo aqui pelo nosso WhatsApp 379-8414-0533. Escapa pela ponta esquerda, Bernard pegou a redonda, Lavilha na velocidade, passou acelerado, cortou por dentro, para cima da marcação do Fabrício Bruno, pôs na frente, avançou pela ponta esquerda, Renan Lodge, cruzamento da bola, gol, o desvio, atenção, Filho, o gol do Galo. A bola vai entrando, gol! Gol! Do Galo! Tá no coração, tá na raça, tá na rede! Faz a festa a torcida do Atlético Mineiro, do Galão da Massa, no Mineirão. Alaminda sobrou, ele lutou por ela, no cruzamento da esquerda, cortou primeiro para cima a marcação, o Bernard passou acelerado, o Lodi levou para a linha de fundo, cruzamento na medida, o corte feito, o parcial sobrou, ele lutou pela posse de bola, Minda mandou para o fundo da rede, tá no coração, tá na raça, tá na rede, Luciano Júnior.
0: Na falha do sistema defensivo do Cruzeiro, camisa 27, Alan Minda não tem nada a ver com a bagunça, ele não perdoou, estufou as redes do goleirão Otávio, sai na frente o Atlético Mineiro. Alan Minda, olha a festa que você está fazendo, o 27 está brilhando na sua camisa, 1-0 pro Atlético.
1: É, Fabiano Oliveira, saiu na frente o Atlético Mineiro. A arbitragem está checando alguns detalhes ali, me parece que ele vai confirmar o gol, hein? O que você vê daí, Fabiano Oliveira?
2: É, meu caro Gogó de Ouro, o que eu vi é o posicionamento dos jogadores, né? E aí, o Alan Minda e também o Cassierra participou muito bem. E vem com a qualidade técnica, eu disse anteriormente, do Renan Lodi, que jogando pelo meio ali, ele vem entrando e dando colocando a bola para frente e para esse cruzamento bem feito dentro da área do Cruzeiro. Então saiu o gol aí, o Atlético, agora o árbitro vai estar checando, mas segue o jogo até o momento, até a última palavra do árbitro. 1-0, meu caro Gogó de Ouro, em nome de Peixaria do Titito.
1: É verdade, galera esperta em nossa companhia. É o Luciano Júnior, o Flávio Rodrigues, me parece que está guardando um toque de mão na área do Minda, hein? Está checando os detalhes, mas o gol foi confirmado, Luciano.
0: Foi confirmado, Gogó de Ouro. A longa distância aqui, parece que não houve nada. Tá na frente o Atlético Mineiro.
1: Forte abraço em nossa companhia. Alô, Rafael, torcedor do Atlético Mineiro, feliz da vida com esse gol do Minda. Também o Eduardo Fagundes, lá em Bom Despacho. Galera esperta em nossa companhia, abraçando também o João Paulo. Alô, João Paulo, Renata, Ana Paula, também conosco, Guilherme, interagindo com a gente aqui pelo nosso WhatsApp 37984140533. Alô, Fred, ainda em Babilônia, abraçando também conosco o Agostinho Santos. Alô, Vitor Gonçalves, mais e mais participações. A Amanda, lá no bairro São Vicente. O Ramon Peixoto, Fabiano Oliveira, também acompanhando. Ele que é atleticano, hein?
2: É, tá pulando à toa lá, né? Tá pulando à toa o Ramon Peixoto e toda a família atleticano. Tá rindo à toa, segue o jogo. 1-0 pro Atlético, em nome de Agrobom.
0: Por isso, Fafá, que clássico sempre tem aquela cena. 50% para cada lado, Cruzeiro favoritaço, mas quem está vencendo é o Atlético Mineiro, no oferecimento de Edqual Contabilidade.
1: Ela na posse de bola para o Atlético Mineiro no campo de ataque, gira para cima, marcação fica posicionada com o Lianco. Lianco abriu pela ponta direita, escapou, girou para cima, Cassier recebeu, escorou a cavadinha na área, nas mãos do goleiro Otávio. Tem pressa, goleirão do Cruzeiro, ligação para o campo de ataque, buscando por lá o Caio Jorge. O corte feito, parcial, ela sobra pela direita. É Manuel que favorece a equipe celeste, que perde em casa ao lado da sua gigantesca torcida. Aproximadamente, Fafá, 97% de torcedores do Cruzeiro.
2: Isso aí, Gogó de Ouro. É, o cruzeirense, ele tá apoiando na Toca 3 nos jogos do Cruzeiro. Meu caro Gogó de Ouro.
1: Cristian, cruzamento na área, atenção, perigo, faz o corte parcial, Juan. Ela se perde lá pela esquerda. É o Cruzeiro tentando investir pela ponta canhota. Manuel que favorece a equipe celeste. 15 minutos percorridos, etapa inicial de partida. 1-0 Atlético Mineiro no clássico gigantesco do futebol brasileiro. Escorou com Fabrício Bruno. É o Cruzeiro no campo de ataque, escorou, avançou a projeção com Arroio. Abertura pela ponta direita com Cauã Moraes. Recebeu Arroio, girou, entrega na direção do Matheus Pereira. Gira lá pelo setor da esquerda. No campo de ataque se apresenta o zagueirão Jonathan Jesus. Ele abre o jogo. Gerson trabalha a jogada. Recebeu Christian. Soltou com Kaique. Recebeu Kaique. Vem centralizando a jogada. Engatilhou, bateu rasteiro e faz o corte. Se apresenta para fazer o corte. O Juan, que está amarelado. O corte feito. Luta pela posse de bola. Faz a proteção. Christian pegou na redonda. Tá valendo tudo. Lá vem o Cruzeiro. Escorou Gerson na entrada da área. Faz o corte, parcial, ela se perde lá pelo setor da esquerda, Luciano.
0: Pedro procurando chegar com ataque ali pelo setor da esquerda. Trama entre Kaique e Gerson. Vem o cabuloso de novo, Gogó.
1: Lucas Romero escora no corredor central. Finalização, Arroio bateu em cima. Bloqueado pela marcação, ela sobra. Se perde além de lado. Manuel que favorece a equipe celeste para ser cobrado no campo de ataque pelo setor da direita. Cauã Moraes, ele quem vai arremessar. Mexeu, recebeu. Arroio devolveu com ele de primeira. Um pouco mais recuado com Lucas Romero. O Cruzeiro troca passes no campo de ataque, vai tentando envolver a defesa. A atleticana deu o bote, roubada de bola, tenta progredir para o campo de ataque, falta notada. Chegou uma jogada truncada ali, falta notada. Quem é Arroio, hein? Aí, Luciano Júnior.
0: E é o Alonso, abriu a caixa de ferramenta para cima do camisa 99 do Cruzeiro. Falta marcada pelo setor da direita, sempre ele na bola, Matheus Pereira.
1: 17 percorridos, etapa inicial de partida. 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Falta longa distância a favor da equipe celeste. Cruzeiro tem a oportunidade de chegar ao gol de empate lá pelo setor da direita. Movimentação na linha de entrada, grande área. A marca de 18 minutos percorridos, etapa inicial de jogo. Matheus Pereira, canhotinha, ela viajou, atenção na área, o toque de cabeça pra fora. Era o Jonathan Jesus que tentou cabecear, o zagueirão na área, hein, Luciano?
0: Ele casquinhou de cabeça, o goleiro Everson ficou só paquerando. Ela saiu pela linha de fundo. É tiro de meta que favorece a equipe do Atlético, que vence por 1-0 no oferecimento de Agiligás.
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3: 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Ela sobra na linha defensiva. Everson tenta abertura de jogo pelo setor esquerda, amortece depois do gramado. O Lodi tentou a ligação pelo setor de meio de campo, interceptação feita no meio do caminho. Ela volta na direção do Cauã Moraes e começa na direção do Fabrício Bruno. Faz a ligação pelo meio de campo. Chega Jorge, recebeu o toque feito. Abertura pela ponta esquerda. Matheus Pereira na direção do Christian. Saiu o goleiro Everson. E ali caiu, hein? Houve o contato do Christian com o goleirão do Atlético Mineiro, Everson, que caiu, me parece, aí, Fabiano Oliveira, com um ombro no chão, Fafá.
2: Isso aí, meu caro Gogó de Ouro. Mas é aquela trombada do jogo mesmo. O árbitro ali tá bravo ali, o Lianco aí também, o Juan, tá ali reclamando bastante, né? O Lianco que gosta, né, de provocar, gosta de reclamar. Vamos ver o que vai acontecer se o árbitro não vai aceitar essas reclamações do cargo
3: agora. Quem gosta do Leandro é nosso amigo Luciano Júnior, que inclusive teve a oportunidade de entregar no Dia da Mulher aqui no Mineirão o troféu da Central, hein, Lulu?
4: Ô, Gogó, e ele tá num bate-papo ali com o árbitro, pedindo cartão para o Christian, que foi o pivô daquela briga no clássico generalizada. O Everson tinha feito a catada, ele deu uma chegada mais firme no goleiro do Atlético e novamente o Everson fez a defesa. O camisa 88 do Cruzeiro deu ali um pontapé sem querer no goleiro do Atlético. Ele vai valorizar essa caída. O árbitro Flávio Rodrigues, é claro, vai acrescentar no final do jogo, mas está sendo atendido no gramado do Mineirão o camisa 22, Everson, no oferecimento de Ronan Davan, Gogó de Ouro.
3: 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Alô, Ronan Davan, forte abraço para você. Mais abraços aqui também, pintando no nosso WhatsApp, que não para. Abraçando o Gilson. Alô, Gilson, da FG Fretamentos, também ligadaço conosco. Também a Janice, lá em Bom Despacho. Alô, Rogério, está na cidade Nova Serrana, é torcedor atleticano em nossa companhia. O Edmilson também conosco. Alô, também o Marcinho Morato, é técnico do Famorini, categoria sub-17, sub-15. Abraço também para o Luthier. Alô, Luthier Marquinho, é o Luthier Marquinho que faz trabalho excepcional aí com cavaquinhos, também com violões. Abração também aqui o nosso amigo Anderson Inácio, o Endinho Fabiano Oliveira.
2: E um abraço pro goleiraço, né? Goleiraço Edinho no campo e também pivô, né? Ou se não, também já foi fixo no futsal. E jogador de vôlei também, né? Pulava muito, jogava muito vôlei. Aquele abraço pra ele.
3: É, Luciano Júnior, nosso amigo Fabiano Oliveira, puxou a ficha completa aí do Edinho, hein?
4: E esse é o brabo das informações do futebol amador de Bom Despacho e região. Sabe tudo o nosso.
3: 22 minutos percorridos, etapa inicial de partida. Cruzeiro está perdendo em casa para o seu grande rival, Atlético Mineiro. Gol marcado pelo Minda. Ela fica posicionada, roubou de bola lá atrás com o goleirão Everson. Everson rebate pelo setor da esquerda na disputa pelo alto, na direção do Cauã Moraes. Faz o corte, Cauã Moraes. Ela se perde. É lateral que favorece a equipe visitante, o Atlético Mineiro, que está se reconstruindo com barba, que precisa dessa vitória para permanecer, viu?
4: Precisa, porque já está beirando ali a zona do rebaixamento. A saída do Hulk conturbada essa semana. Se perder aí, a coisa vai complicar de vez pro Atlético. Mas por enquanto tá na boa, tá vencendo o clássico no oferecimento de JR Vidros.
3: Tem muita emoção pela frente. Você com certeza vai permanecer ligado, ligada com a gente pela Rádio Ativa FM 87.9 e também pelas plataformas da Web Rádio Central. 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Cruzamento na boca do gol, lá vem o Galo, passou pela linha da bola, o Bernard, sobrou pela ponta esquerda, Lodi recolhe, protege, é sufoca a pressão, o Atlético carimbou, bateu o estilo na marcação do Cauã, é escanteio para o Galo, Luciano.
0: Virada de jogo rápida do Atlético Mineiro. Renan Lodi tentando o cruzamento, ela resvalou no Cauã. Moraes é lateral pro Atlético Gogó.
3: Manuel movimentado lá pela ponta esquerda, recebeu novamente o Lodi, faz a proteção, Cauã para o Cruzeiro, faz ali o balãozinho, dois balãozinhos, tentou afastar do setor de perigo, ela vai ser disputada pelo alto, ela sobra lá pelo setor da esquerda, é lateral que favorece a equipe atleticana para ser cobrada lá pelo setor canhoto. A movimentação, recebe, pega a redonda, o Alonso que veio aí retomando a partida, viu, Fabiano Oliveira.
2: Isso aí, Gogó de Ouro, é por conta também dos desfalques, né, do Vitor Hugo, também, né, do Cicê, do Patrick, também do Índio e também por último do Coelho.
3: 24 minutos passados, etapa inicial de partida, é novo manual para ser cobrado a favor da equipe atleticana lá pelo setor da esquerda. Renan Lodi, ele faz o toque e sai jogando lá pela esquerda com o Bernard. Bernard recolhe, protege, acompanha pela marcação, ela se perdeu, bateu em cima do Cauã, ela se perde, é novo lateral que favorece ao Atlético Mineiro para ser cobrado. Agora tomou impulsão, hein? Vai arremessar a bola na área, o Renan Lodi ali movimentado, o Barba também está orientando os atletas que estão dentro da grande área, área povoada do goleiro Otávio. Ela viajou, tem um perigo de cabeça, se apresenta para fazer o corte, porém não estava valendo nada, hein? Pegou a infração na área, e o que você viu, Luciano Júnior?
0: Com uma falta, Gogó de Ouro, para cima do Cassierra, fez falta ali no Jonathan Jesus, o árbitro em cima do lance, 1-0, vence o Atlético no oferecimento de Nosso Sabor Caseiro.
3: 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A bola arremessada na área, atenção, perigo, se apresenta o Christian ajudando a defesa, na dividida ela se perde lá pelo setor da esquerda. Alô, Joel Smith, na Rádio Ativa FM, o Joel Smith que comanda o flashback da Ativa nas noites de sabadão, viu, Lulu?
0: Grande Joel Smith, fera do rádio.
3: É o dinossauro do rádio do FM Nacional, viu, Fabiano Oliveira?
2: É isso aí, Gogó de Ouro. É, tem outras aí que tem a múmia do rádio. Agora, você falando de dinossauro aí, é brincadeira, viu? Só Bom Despacho que tem isso, viu, Lulu?
3: É, nós temos também um disco de ouro com Ailton Ferreira na Rádio Ativa FM. Amanhã, de manhãzinha, a partir das 9, teremos ele ativo em revista, Homero Couto. A bola movimentada na linha defensiva do Cruzeiro, com ele, Jonathan Jesus, entrega com seu companheiro de zaga, o Fabrício Bruno, lateraliza pela direita, com Cauã Moraes, ligação para o canto de ataque, chamando para a corrida, tentou o toque, ela faz o corte parcial, ela se perde, é lateral que favorece ao Cruzeiro para ser cobrado no campo de ataque, cobrança rápida, Matheus Pereira usou o adversário, bateu em cima do Bernard, descolou mais o manual aí, Luciano.
0: É pelo setor da esquerda, Gogó de Ouro, Cruzeiro tentando chegar com o Matheus Pereira e o Cauã Moraes. Vai tentar chegar para buscar o gol de empate. O cabuloso que está perdendo o clássico.
3: Tá chegando um pouco mais perto da área o Cruzeiro. Tentando agora a investida de manual. 27 minutos percorridos. Cauã Moraes arremessou na área. Atenção, perigo, toca de cabeça. Devolve com ele, ela volta pela direita. Ajeitou com carinho, escorou com arroio. Engatilhou o cruzamento na área. De cabeça se apresenta para fazer o corte. Roubada de bola. Cassiera, lá vem ele na velocidade. Passou acelerado. Mina pela ponta esquerda. Passou. Lá vem ele, como um furacão, Minda, atenção, se recompõe, tentou invadir o comando de ataque, o toque feito pra fora. Ele ficou ali caído, estendido no gramado, e o zagueirão ali do Cruzeiro, o jogador que é o Fabrício Bruno, pedindo cartão amarelo por simulação aí, viu, Luciano?
0: O autor do gol do Atlético tentou cavar o pênalti pra cima do árbitro, ele não foi na dele. Jogo que segue 1-0, vence o Atlético, meu caro Gogó de Ouro.
3: Muito bem, Fábio Oliveira, que escapada na velocidade, o Cassieira com Alaminda, e o Cruzeiro também teve velocidade, sobretudo com o Kaique, que conseguiu fazer o bloqueio, na sequência o corte.
2: Isso aí, Gogó de Ouro, a equipe do Cruzeiro tá dando um branco ali, principalmente no meio campo. E aí perde a bola lá na frente. Agora o contra-ataque do Atlético. É por isso que a gente falou também, esse esquema tático do Barba tá fazendo a barba e o bigode do Cruzeiro. Segue o jogo 1-0 em nome de Edicol Contabilidade.
3: 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Marcos Faria e família, trabalhando com muito carinho para você e sua empresa. 29 minutos, o jogo ainda permanece parado aí, Luciano Júnior, ainda persistindo ali os jogadores do Atlético Mineiro e comissão técnica pedindo um pênalti, uma penalidade.
4: Tá aquela conversa, Gogó, tá aquela conversa, o VAR chamou o Flávio Luiz, ele vai analisar o lance e pelo que pode perceber, a análise dele, ele pode marcar pênalti pro Atlético Mineiro, viu? Vai chamar ali o VAR, vai analisar. E o Atlético tem a opção dele marcar pênalti.
3: Bola de ouro. Momento de apreensão aqui no Mineirão, em Belo Horizonte, na capital mineira, no clássico, clássico gigante do futebol brasileiro. Fabiano Oliveira, se pintar pênalti aí, complica mais e mais para o Cruzeiro, que vem de 3 vitórias na competição, Cafá.
2: Isso aí complica muito, Gogó de Ouro, mas complica por quê? Porque o Cruzeiro tá perdendo o meio de campo ali. Ele tá perdendo, o time do Atlético tem mais jogadores no meio campo. Tá perdendo aí o meio de campo. E aí, o que que acontece? É, o jogo também vai complicando, meu caro Gogó de Ouro.
3: E ele marca pênalti, Luciano. Pênalti.
4: Pênalti, Gogó de Ouro. Pelo telão aqui do Gigante da Pampulha, deu pra perceber que o Kaique, ele atinge só um jogador do Atlético Mineiro. Pênalti marcado a favor do Atlético Mineiro, tem a oportunidade de ampliar o clássico aqui no Mineirão. A torcida do Cruzeiro aposta em Otávio para fazer a catada. Já a torcida do Atlético vai confiar aí no camisa 27, Alan Zunga, para fazer a mudança.
3: 31 minutos passados, etapa inicial de partida. Penalidade máxima a favor do Atlético Mineiro, do Galão da Massa. Alô, torcedor do Atlético Mineiro. É a oportunidade de ampliar o marcador. Otávio também ali no gol, focado. Atenção, torcedor. Pode pintar mais um gol. Otávio ali preocupado, focado, valendo a sua torcida. E você também pode interagir com a gente no 379-8414-0533.
4: Viu, Gogó? Camisa 8 para cobrança, Maicon e Otávio.
3: Maicon, ajeitou com carinho. É o Atlético, tem mais uma chance de bola parada. Penalidade, Otávio no gol. Maicon, o dono da 8, valendo a sua torcida. Cruzeirense, atleticano, Maicon correu, bateu.

0: no coração, tá na raça, tá na rede. Michael, é o nome dele. Uma batida perfeita, Luciano Júnior.
1: Otávio para o canto esquerdo. O Michael mandou no canto direito do goleiro do Cruzeiro e partiu para a comemoração, fazendo 2-0 no clássico, 2 pro Atlético, nada pro Cruzeiro até o momento. Ah, Michael, olha a festa que você está fazendo. O 8 está brilhando na sua camisa. 2-0, vence o Atlético.
0: Faz a festa, o torcedor atleticano no Mineirão, aqui no Mineirão, no Brasil, no mundo, Fabiano Oliveira.
2: É, meu caro Cocó de Ouro. É, o galão da massa pegou ali o andar para subir, viu? Tá subindo aí, pode estar subindo para sétimo colocado, para oitavo colocado no Brasileirão com este resultado aí, hein? E a equipe do Cruzeiro pode estar descendo aí, hein? Descendo até a 17ª colocação, meu caro Gogó de Ouro.
0: 33 minutos, percorrendo as etapas. Inicial de partida, o Cruzeiro responde pela ponta esquerda, encara a marcação, o desarmado por lá, o Christian, tenta abertura pela direita, tenta a progressão, novamente o Atlético Mineiro fazendo a festa em todo o Brasil, no mundo, com esses 2-0 em apenas aí 30 minutos, 2-0 no placar, para você ligado, hein? Que nós podemos aguardar também o Cruzeiro aí. Será que teremos substituições no intervalo da partida aí, Lulu?
1: Do jeito que a situação tá, imagino que o técnico Arthur Jorge vai mexer. Mas o panorâmica, Gogó de Ouro, aos amigos que nos acompanham pela Rádio Ativa FM, pela Rádio Web Central, é que o Cruzeiro tem mais posse de bola, mas não produz nada.
0: Não finaliza.
1: O Atlético só no contragolpe fez esses dois gols e está vencendo o clássico de forma maiúscula.
0: Pela ponta esquerda, escapa na velocidade, novamente o Atlético Mineiro, Marinho escurou, avançou Alonso, tenta encarar a marcação, recomeça a jogada de segurança lá atrás, último homem é o goleirão Everson, que despacha para o campo de ataque, joga com seriedade, lateraliza pela esquerda, Renan Lodi passou pelo marcador, avançou para cima do Cauã, pôs na frente, jogadinho de fundo, acompanha pela marcação, por lá Romero, deixou o braço, consegue a recuperação para o Cruzeiro, Gerson, na sua intermediária, é o Cruzeiro tentando progredir para o campo de ataque com dificuldade, Gerson pegou a redonda, tenta a ligação pelo setor de meio de campo, antecipação por lá do Lianco, infração notada aí, viu, Luciano?
1: O lance ali é para cartão amarelo, puxou ali o Gerson e o juiz não, nem sequer olhou e mandou o jogo seguir. Puxão de camisa é cartão amarelo. Fabrício Bruno ficou pé da vida ali pedindo cartão ao Flávio Rodrigues. 2-0, vence o Atlético.
0: Matheus Pereira sobe na direção do Lucas Romero para o Cruzeiro, tenta abertura pela canhota. Kaique se apresentou, devolveu novamente com o Lucas Romero. É o Cruzeiro no campo de ataque tentando diminuir o contrato. Roubada de bola, lá vem Bernard. Dois na frente, atenção, bloqueia pela marcação com falta aí, Luciano.
1: Lucas Romero entregou a paçoca ali para o jogador do Atlético. Teve que cometer a falta ali no círculo central. O Flávio Rodrigues em cima do lance marcou falta que favorece a equipe do Atlético. 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
0: É, Fabiano Oliveira, se o Cruzeiro não acordar, vai levar goleada no Mineirão, ao lado ainda de mais de 55 mil pessoas, Fafá.
2: É, Gogó de Ouro, mais uma vez, né? Porque o que que acontece? É aquilo que a gente já conversava aqui anterior, né, ao jogo, aquele que consideravelmente estava sendo o pior, né, no Campeonato Brasileiro, o Atlético, né, vencendo o jogo, e sempre foi assim. Quando o Cruzeiro estava pior, o Cruzeiro vencia. Quando o Atlético estava pior, o Atlético venceu. Por quê? Por conta da garra, por conta da tática, por conta de todo, de tudo aquilo que está acontecendo. Então o Cruzeiro, ele vai ter que melhorar muito. O Cruzeiro está errando demais. Posicionamento na zaga, no meio campo, tem que povoar o meio campo mais. Outra coisa, parar com ligação direta no ataque, e aí está perdendo todas as bolas. Então a equipe do Cruzeiro tá, tem que melhorar bastante, e até o posicionamento e o toque de bola. A equipe do Cruzeiro, meu caro Gogó de Ouro, eu falo em nome de Campeã Acabamento.
0: 36 minutos passados, etapa inicial de partida. E é bom destacar também, Luciano Júnior, com relação ao aspecto emocional do Atlético Mineiro. Entrou com tudo nesse primeiro tempo, hein?
1: Entrou com tudo, Gogó de Ouro. Tá buscando os contragolpes para cima do Cruzeiro. E ali pelo setor da esquerda, tá nadando de braçada o Renan Lodi para cima do Matheus Pereira, para cima ali do Cauã Moraes. Merecida a vitória do Atlético até o momento, no oferecimento de cama colchões.
0: Galera esperta em nossa companhia, você torcedor também acompanhando ao vivo pela Rádio Ativa FM 87.9 e também com a gente pela Web Rádio Central 87.9. Uma jogada que merece replay. Lateral cobrado lá pela esquerda, Kaique tenta progredir para o campo de ataque, bloqueia pela marcação, figura o gramado, recebeu falta. Falta anotada em cima dele, lá pelo setor da esquerda, no campo de retaguarda, tem pressa o Kaique, faz o toque na direção do Matheus Pereira, carrega o Cruzeiro para o campo de ataque, recebeu a Rúlio, a abertura pela direita, trabalhando com Cauã, Cauã Moraes consegue o toque, roubada de letra, faz o toque a Rúlio, entregou com Lucas Romero, devolveu com ele, na boca do gol, atenção, perigo, se apresenta para fazer o corte, a defensiva do Atlético Mineiro com Alan Franco, cobrança do lateral, movimentado pela direita, Cauã Moraes, recebeu para o Cruzeiro, a ligação feita com Gerson, Gerson recebe para a equipe do Cabuloso, abertura pela ponta direita, tentou cruzamento na área, atenção, virou, viajou, toque de cabeça, atenção quem subiu, nas mãos do goleiro Everson, faz a catada, absoluto no lance.
1: Ali foi o Kaique, ele estava meio que desequilibrado, testou muito mal, facilitando a defesa do camisa 22 do Atlético, Everson. 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
0: 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Alô Gilberto e família, obrigado pelo carinho e companhia de vocês conosco. Aí em Bom Despacho, ouvindo pela Rádio Ativa FM e plataformas da Web Rádio Central. Kaique trabalha jogado pela ponta esquerda para o Cruzeiro com Matheus Pereira. Tentou encarar a marcação, falta, Lianco cometeu infração, tem pressa, o Cruzeiro perde pelo placar de 2-0, estamos aproximando da marca de 40 minutos, etapa inicial de partida, teremos substituições aí, viu, Luciano?
1: Subiu a placa ali, Gogó de Ouro, 22, Neizer, Vidia Real, Neizer, como queiram, para saída do lateral, Cauã Moraes, saindo 2, Cauã Moraes, entrando 22, Neizer. Arthur Jorge percebeu que o ataque está mais fraco, vai botar o Cruzeiro para frente.
0: É, Fábio Nogueira, daqui a pouquinho você comenta sobre essa saída precoce do Cauã Moraes do Cruzeiro. Trabalha a jogada de Arroio, lá vem o Cruzeiro, brincou para cima da marcação, faz o toque sinalizado, engatilhou, Gerson bateu, encaixa o goleiro atleticano Everson.
2: É, meu caro Gogó de Ouro, tem que melhorar demais, né? É, e vou falar para você. É. O Cauã saiu. É, por quê? Porque o técnico quer preservar o garoto, porque é muito garoto, quer preservar o garoto, mas o que que eu falo aqui? Não adianta você colocar mais um atacante sem ter o meio para poder fazer. O Cruzeiro não tem ligação do meio para o ataque. O Cruzeiro está pegando da zaga para o ataque.
0: Ligação direta.
2: A ligação direta não dá. Não dá. Então precisa dessa ligação.
0: Você já fez ligação direta para suas namoradas?
1: Claro, só para minha esposa.
0: Ó, a cobrar. Já ligou muito a cobrar no orelhão, Fafá?
2: Não. Muito, muito, viu?
0: Avançou o corte.
1: É, desse jeito, viu? Ô, Gogó de Ouro, o detalhe é que com a saída do Cauã Moraes, Lucas Romero faz ali o setor da direita.
0: É o Cruzeiro no campo de ataque pela ponta esquerda, Kaique passou, Cirelo, Gerson pegou o cruzamento na boca do gol. Atenção, Cruzeiro faz o corte parcial.
1: O Atlético colocou pra linha de fundo, escanteio, Fabrício Bruno, Jonathan, paquerando a área do Atlético para diminuir o placar aqui no Gigante da Pampulha, nessa noite belíssima de sábado.
0: Lá vem bola na área, Christian ajeitou com carinho a cobrança para o Cruzeiro, tentando diminuir a contagem ainda nessa etapa inicial de partida. Atingimos a marca de 42 minutos passados. Lá vem bola na área, Christian ajeitou com carinho, lá vem bola na área, confusão do jogador que é o Matheus Pereira, tá ali, tentando jogar no individual, deixou por conta dele, Matheus Pereira, lá vem bola na área, ela viajou, vem aberto, toque de cabeça, chegou Jonathan Jesus, faz o toque de cabeça, agradece, ela fica posicionada lá pela esquerda, tenta ligação para o campo de ataque, aproveitando a velocidade vindo ainda, pegou na redonda, é o Cru, o Atlético Mineiro tentando a jogada pelo corredor central, entregou com Alan Franco na dividida, Matheus Pereira roubada de bola, pegou na redonda, caiu Jorge, vai fazer, invadiu o comando de ataque, bloqueado pela marcação, a arbitragem não deu falta, deu sequência pela direita, retrabalha a jogada Natanael, lá vem o Galo progredindo, bateu em cima, marcação do Kaique, ela se perde, é lateral que favorece ao Atlético Mineiro, estamos aproximando da etapa final aqui do primeiro tempo de jogo, faltando 3 minutos aí, Luciano.
1: 3 minutos, o Cruzeiro tentando sair com pelo menos um gol ainda neste primeiro tempo para diminuir o prejuízo, quem sabe, posso dizer dessa vez, porque a noite não está estrelada aqui no Mineirão, Gogol.
0: 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Lá pela ponta esquerda, o Atlético trabalha a jogada. Michael tentou o toque em profundidade. Ela se perde ali de fundo. É reposição que favorece ao Cruzeiro. A marca de 44 minutos, Luciano.
1: Novamente chegando ali pelo setor da esquerda, entre o Renan Lodi e o Bernard, a bola ganhou a linha de fundo, ele busca do gol de honra neste primeiro tempo.
0: Muito bem, escrito o nosso Luciano Júnior, trabalha jogado lá pela ponta esquerda, Kaique luta pela posse de bola, Natanael ficou no gramado, é lateral, lateral que favorece a equipe visitante, o Atlético Mineiro, o galão da massa está faturando 3 pontos parciais, 2-0, mas tem jogo ainda, com certeza nós teremos um intervalo intenso nos dois ali vestiários, Fábio Oliveira, daqui a pouquinho também informação com você, Fábio.

0: Esses dois gols do Atlético aí formaram em 5 jogos 5 gols agora. 5 gols em 5 jogos o Atlético fez em cima do Cruzeiro.
1: É, o Atlético tentando se reabilitar para cima do seu grande rival, Cruzeiro. O Costa Fletcher fica posicionado lá pela direita, amortece, pôs o gramado, Lucas Romero para o Cruzeiro, fez o break para cima, marcação, solta a ligação feita pelo setor de meio de campo com Gerson, devolve com ele novamente Romero, investe jogada, se apresentou por Alcaciera, tentou Jonathan Jesus para o Cruzeiro, abre o jogo pela esquerda, Kaique tentou o cruzamento, ela viajou na boca do gol, toque de cabeça, lindo, se apresenta para fazer o corte, ela fica na posição intermediária ofensiva, Matheus Pereira, a abertura boa pela direita, Arroio, matou no peito, pôs de gramado pela direita, Arroio, atenção, tentou jogada para chegar o cruzamento, na entrada grande, Arroio soltou, sobrou com ele, Gerson cortou a finalização, desvio, ela vai se perdendo ali de fundo, é escanteio para o Cruzeiro nesse finalzinho, Luciano.
2: Pirata Azul tentando bater de direita, ela resvalou no Maicon, escanteio agora pelo setor da direita, sempre ele, Matheus Pereira na bola.
1: 7-7 além do tempo regulamentar, mais 7 minutos, escanteio para o Cruzeiro, ela viajou, Matheus Pereira vem fechadinha de cabeça, se apresenta para fazer o corte, ela sobra com Arroio, é o Cruzeiro sufocando, tentando o golzinho de honra, como salientou Luciano Júnior, devolveu Romero com ele, Arroio do meio da rua. Aí não, Fafá.
0: É a meninada aí que tá aí olhando os jogadores. Não pode fazer isso aí, não.
1: É como não se deve fazer.
0: Não pode fazer, não pode. Entendeu? Eu queria mandar a bola pra fora do Mineirão. É brincadeira. Segue o jogo, 2-0 pro Atlético. É a segunda vitória do Atlético em 5 jogos, meu caro Guaguajuro.
1: É o nosso grande amigo Fabiano Oliveira, sempre com informações dinâmicas e precisas para você, ligado pela Rádio Ativa FM 87.9 e também pela Web Rádio Central. Jonathan Jesus recua a bola lá atrás com o goleirão Otávio, saiu jogando mal, não conseguiu domínio de bola. O Jonathan Jesus se perdeu, é lateral que favorece o Atlético Mineiro. 7 minutos além do tempo regulamentar, hein? Justo esse acréscimo ou não, Fabiano?
0: Ô, Coco de Ouro, justo porque por conta das paradas, né? Olhar no VAR, aquela artimanha, né? Do goleiro Emerson também cair e ficar demorando. Então, assim, é justo sim. 7 minutos aí nesse primeiro tempo. O Cruzeiro é que precisa melhorar demais para melhorar o jogão de bola. Porque o Cruzeiro, em 5 jogos, tem 3 vitórias. E agora o Galo fez a segunda vitória, meu caro.
1: Roubada de bola pela ponta esquerda, lá vem a descida para o Cruzeiro, para o campo de ataque. Gerson faz a ligação pelo setor de meio de campo. Matheus Pereira deixou o pé em Alan Franco e pintou cartãozinho amarelo para Alan Franco. Jogador importante na transição do Galo, Luciano.
2: Ele matou o lance, Gogó de Ouro. Matou o lance em cima ali do Matheus Pereira. Amarelado o jogador do Atlético, está fora do próximo jogo.
1: Cruzamento, Matheus Pereira com Arroio. Abertura pela ponta direita, Vídeo Real. Trabalhou com Arroio. Tentou! Fafá. Em bias, hein? 2 vezes. Como não se deve fazer, Fafá?
0: É, meu caro Aguadio.
1: Tá pedindo para sair do jogo.
0: É complicado. É um garoto, mas não pode. Treina bastante, segura a bola, né? Tenta buscar o melhor espaço para poder cruzar ou para poder chutar pro gol. Segue o jogo 2-0 para a equipe do Atlético em nome de Ronan Davan,
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0: Isso aí, Gogó de Ouro, tá jogando lá em Perde Paris. Tá jogando depois.
1: Jogando longe, hein?
0: Se a gente tiver um resultado aqui, depois a gente passa no intervalo.
1: Ela movimentada, tenta escapar para o campo de ataque. Foi puxado, Caio Jorge, infração notada em cima dele. Rente a linha de vídeo gramado, infração notada para o Cabuloso. Temos a marca de 48-7, além do tempo regulamentar. Gerson na cobrança da infração, a longa distância. Faz jogada, curtinha, devolve aquele Matheus Pereira. Gerson pela ponta direita, avançou, recebeu. Arroio, a ligação feita novamente com Matheus Pereira. No campo de ataque, vai tentar o remate no meio da rua. Atenção, Matheus Pereira, boa capela. a marcação do Leandro, ainda assim a marcação lá pela esquerda, boa abertura, trabalha a jogada, Christian cortou, centralizou a jogada, lá vem o Cruzeiro, entregou, bloqueado pela marcação, Matheus Pereira, a abertura pela ponta esquerda, novamente com o Kaique, devolveu com ele, Matheus Pereira, vem tentando a jogada pelo setor de meio de campo, toca um feio de cabeça, faz o corte parcial, tenta Lodi, ela se perde, é lateral que favorece ao Cruzeiro para ser cobrado lá pela direita, o zagueirão vai se apresentando, o Fabrício Bruno na cobrança do manual, a marca de 49 minutos passados, o jogo está temporariamente parado aí, o árbitro vai dar cartão para quem, me parece? E vermelho aí, viu, Luciano Júnior? Me parece que foi para o Barba, alguém no banco.
2: Alguém do banco do Cruzeiro, viu, Gogó? Vou confirmar aqui, já eu te informo.
1: É, daqui eu vi foi preparador de goleiros, pelo que eu percebi a longa distância aqui. Você está um pouquinho na diagonal, está um pouco encoberto, mas daqui a pouquinho você ratifica. Lá pela ponta direita caiu o Jorge, pegou na redonda, cruzamento, bateu em cima da marcação. Escanteio para o Cruzeiro.
2: Escanteio, novamente pelo setor da direita. A bola lançada para Caio Jorge, tocou por último no jogador do Atlético. Sempre ele, Matheus Pereira, o camisa 10 da bola. 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
1: Matheus Pereira na cobrança pela ponta direita. Lá vem bola na área do goleirão Emerson. Pode tentar diminuir a contagem. Chance de bola parada. Tem um Cruzeirão. Atento o goleiro Emerson. Não quer tomar na etapa inicial de partida. Cruzamento, ela viajou. Atenção, feriu a segunda trave. Cruzou toda a extensão e foi pra fora aí, Fabiano Oliveira.
0: É, meu caro Gogó de Ouro. A equipe do Cruzeiro estão rifando a bola. Estão rifando a bola. O jogador tá ali no meio. Eles jogar lá no segundo pau. Devia calibrar mais o pé. Aonde tá os jogadores do Cruzeiro? Eu acho que quer bater muito forte, quer bater de qualquer jeito. Cruzeiro tá sentindo esses 2-0. 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
1: É, daqui a pouquinho você, Fábio Oliveira, juntamente com o Luciano Júnior, irão comentar sobre esse nó tático que o Barba acaba dando na etapa inicial de partida para cima do Cabuloso. A equipe comandada pelo Arthur Jorge, a bola trabalhada pela direita, com ele pegou Arruio, avançou, recebeu, Vivídia Real, tentou cortar para cima, marcação foi desarmado, se apresentou bem, Marco consegue retomar a posse de bola, tenta na direção, abre tudo junto pela direita com o Natanael, é o Galo tentando abrir o dia para de ataque, acompanha pela marcação do Christian, recomeça no sistema defensivo com ele, Lianco, troca passe, recuo de bola com o goleirão Everson, finalzinho de partida, etapa inicial de jogo, 2-0 para o Atlético Mineiro, para cima do Cruzeirão, a bola movimentada, Lianco não quer saber de brincadeira, deu um balão para cima, ela vai se perdendo lá pelo setor da esquerda, ela pela que favorece o Cruzeiro, tem pressa, Kaique na cobrança, recomeça no sistema defensivo com ele, trabalha a jogada Jonathan Jesus, passeio com a redonda pelo corredor central, entrega na direção do Gerson. Gerson abre o jogo, final de primeiro tempo de partida, aí Luciano Júnior, 2-0.
2: Terminou Gogó de Ouro, terminou o primeiro tempo aqui no Gigante da Pampulha, 2-0, vence o Atlético Mineiro, uma vitória maiúscula neste primeiro tempo, o Cruzeiro irreconhecível nesta primeira etapa de jogo aqui no Gigante da Pampulha. Técnico Arthur Jorge vai ter que ter uma conversa séria com esses jogadores, porque o negócio não está bom pelo lado do Cruzeiro, errando passes de metro. O time do Cruzeiro muito desconcentrado nesta primeira etapa de jogo, e quem agradece e não tem nada a ver com isso é o Atlético, que está vencendo por 2-0. Agora há pouco, os jogadores do Cruzeiro saindo, nós percebemos ali aquela rodinha no meio dos jogadores do Atlético, firmando este bom primeiro tempo em que o Atlético segue vencendo o Cruzeiro aqui.
3: E ali tem que fazer o grito e colocar o melhor intervalo para fazer o primeiro segundo tempo.
2: Perdão, mais de 2.000 torcedores. Vamos lá então. Torcida agora, aquele intervalo para tomar aquela água, aquele momento. Fafá, meu caro Fabiano, Cruzeiro tocou muito a bola neste primeiro tempo, mas pouco produziu, o Atlético foi mais eficiente e está vencendo por 2-0.
0: Meu caro Luciano Júnior, o que eu vi nesse primeiro tempo foi poucos toques do Cruzeiro, certo? Muitos toques errados. Vi uma falta no meio de campo, né, do jogador pensante, que é o Matheus Pereira, né, e também a falta ali do Lucas Silva. A falta do Lucas Silva, porque o Lucas Silva ajuda ali no meio de campo, levando a equipe com ataque com tranquilidade. O Cruzeiro estava jogando bola de qualquer jeito para frente e estava cruzando de qualquer maneira. Mesmo o Cauã, que fez um jogaço no passado, nesse ele não dava conta de cruzar e não dava conta de marcar. Dá pressão muito forte pro garoto. Então o Cruzeiro ainda, na verdade, a zaga ficou muito aberta, porque tinha que cobrir as laterais, e a equipe do Cruzeiro no meio de campo perdeu o meio de campo, e no ataque também muito bem marcado, né? Você pode ver quantas bolas pegou e partiu para cima o Caio Jorge, quantas bolas que ele chutou pro gol, né? Quantas bolas que ele fez a diferença. Outro que tá apagado, que vem jogando muito, tá apagado nesse jogo, é o Christian. Nos outros jogos ele tava arrebentando, e aí nesse jogo tá apagado. Por quê? Porque jogou-se pra lateral, né, pra aquela ala ali, e pronto, e a marcação marcou e pronto, acabou. Então a equipe do Cruzeiro tem que melhorar muito esse esquema que o Barba colocou ali. Ele aproveitou que ele estava sem vários jogadores, e aí teve que colocar esse esquema tático, e o esquema está dando certo para cima de um Cruzeiro que vinha fazendo aquilo que precisava fazer nos jogos. Então, nesse jogo agora, não deu conta.
1: Você ligado, acompanhando as emoções do futebol. Agora faltando 4 minutos para as 10 da noite. Noite de clássico, e você com certeza acompanhando a nossa transmissão diretamente do Mineirão, capital mineira, Belo Horizonte. Cruzeiro 0, Atlético Mineiro 2. Já a gente volta também com os números, as análises, também as participações, para você ligada conosco pela Ativa FM 87.9 e também conosco pela Web Rádio Central. Uma jogada que merece replay.
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1: Alô, você ligado, você ligada com a gente em mais uma jornada esportiva. De volta diretamente da capital mineira, Belo Horizonte, no Mineirão, intervalo de partida, Cruzeiro 2 pro Galo. Luciano, deu aquele sorrisão aqui no erro do narrador, é 2 para o Galo, viu, Lulu?
2: É, a coisa não tá boa pro Cruzeiro nesta noite de sábado aqui na capital de todos os mineiros, como você bem disse, Gogó de Ouro. Mas nós percebemos neste primeiro tempo que o Matheus Pereira, meu caro Fafá, tá vindo muito atrás junto ali com o Gerson para tentar fazer a ligação das jogadas, o que não aconteceu neste primeiro tempo em que o Atlético está vencendo por 2-0.
1: É verdade, Fabiano Oliveira, a gente volta aqui também apresentando alguns números que nós conseguimos, inclusive com apoio também aqui do nosso Fábio Donizete, que está lá em Bom Despacho, na central, na redação, apurando informações também para nos auxiliar aqui nessa análise de intervalo, trazendo aqui que a posse de bola em maior número foi do Cruzeiro, hein? Com 64% a média geral para o Cruzeiro contra 36% do Atlético Mineiro. Outro número importante que ele apresenta pra gente aqui também é o total de passes, hein? 232 do Cruzeiro contra 94 passes. É o que você falava, o Cruzeiro fica rolando a bola de lá pra cá, pra esquerda, pra direita, pro centro, e o Atlético Mineiro ele acaba sendo mais eficiente, aquela ligação que acaba chegando no ataque. Também é assunto pra você juntamente com o Luciano Júnior. E também aqui o passes certos, 81 Júnior. E também aqui o passes certos, 81% do Cruzeiro contra 60%.

0: que as equipes tiveram aí cartões amarelos. Também a gente vai apresentar aqui o que ele conseguiu nos oferecer como dispositivo. O Juan está amarelado do lado do Atlético Mineiro, e o Alan Franco, os dois estão amarelados. Já no Cruzeiro, nós não tivemos nenhum cartão amarelo. Voltamos então com você, Fabiano Oliveira, juntamente também aqui com o Luciano Júnior, nesse intervalo de partida, jogão de bola. E a primeira pergunta é para você, viu, Fabiano Oliveira? A estratégia de Eduardo Domingues deu um nó tático aí no Cruzeiro nesse primeiro tempo? Sim ou não? A estratégia, você vê a cara dele nesse posicionamento tático, até mesmo esquema, sistema de jogo do Atlético Mineiro?
1: Claro, Gogó de Ouro, claro que sim, né? O que ele já vinha sendo preparando, né? E principalmente com a saída do Hulk, porque com o Hulk em campo ele tem que mudar o esquema tático. Então, com a saída do Hulk e com alguns jogadores também lesionados, ele fez aquilo que é simples. Aquilo que é simples: eu estou jogando na casa do adversário, eu estou jogando com a torcida adversária, eu estou jogando com a arbitragem que é padrão FIFA. Então, o que eu tenho que fazer? Eu tenho que jogar atrás, no contra-ataque, fazer igual o time pequeno, no atrás, no contra-ataque, e ser efetivo nas últimas bolas.
0: Inclusive também ele estava em risco, hein, Fabiano Oliveira? E o Barba estava em risco, e o jogo não acabou, evidentemente. Mas 2-0 é aquilo que mantém a moral, como o Luciano destacou. O time entrou com moral, o Atlético Mineiro entrou com moral. Agora, Luciano, para você aqui, ó, o Kaique, você acha que ele foi afoito? Seria a palavra mais adequada? Será que foi afoito naquele bote que ele deu no lance do pênalti ou não?
2: Ô, meu caro Gogó de Ouro, ele deu o bote errado, né? Acertou o jogador do Atlético, o árbitro em cima do lance ali viu que não tinha nada, mas o VAR, que é o Rodrigo Granizo, ele chamou, fez a revisão e o árbitro Flávio Rodrigues entendeu que foi pênalti e marcou acertadamente o pênalti, onde o Atlético fez 2-0 e está vencendo este clássico aqui no Mineirão. Cruzeiro já no gramado, o Atlético ainda não voltou para este segundo tempo, e a princípio vem os mesmos que terminaram este primeiro tempo, Gogó de Ouro.
0: Tá certo, então. Já já a bola volta a rolar para você, ligado conosco. E o Atlético deve explorar contra-ataques da segunda etapa agora? Você acha aí, Fabiano?
1: Não, vai voltar do mesmo jeito, Gogó de Ouro. Vai voltar do mesmo jeito. Por quê? Porque ele tem um esquema tático que é privilégio para ele. Ganhando de 2-0. Né? Tem um sistema defensivo que está bem posicionado. Jogadores gabaritados e... como é que a gente vai? Com experiência. E aí vem com o meio de campo bem povoado. Então o Galo vai mexer muito pouco aí, né? Só jogador cansado mesmo. Vai mexer muito pouco aí a equipe do Atlético. Agora a equipe do Cruzeiro, que tem que melhorar muito aí. E eu acredito que tinha que colocar, né, um jogador de meio de campo, né, para conduzir a bola, ter mais tranquilidade ali do meio para o ataque.
2: Como você disse, Fabiano, no primeiro tempo alguns jogadores do Cruzeiro ali abaixo da expectativa, como o Arroio dando chutaço ali meio sem noção, o Christian, que pouco produziu neste primeiro tempo. A dinâmica do jogo agora vai ser o Cruzeiro tentando buscar pelo menos um gol, e o Atlético no contragolpe para manter ou quem sabe ampliar esse jogo. Com você, Gogó de Ouro.
0: Bola rolando para a etapa complementar de partida. Você, torcedor, ouvindo pela Rádio Ativa FM 87.9 e Web Rádio Central, mexe na redonda lá pelo sistema defensivo, a equipe Celeste, que perde pelo placar de 2-0 no Mineirão, aqui em Belo Horizonte, na capital mineira. Mexe na redonda lá pela direita, trabalha a jogada Lucas Romero, trabalhou, voltou na direção do Bruno, tentou o toque lá com o Fabrício Bruno, recua de bola com o goleirão Otávio, abre pelo setor da esquerda, tenta progredir para o campo de ataque o Cruzeiro, na direção do Jonathan Jesus, troca passes no sistema defensivo. Os primeiros movimentos da etapa complementar de partida, lá pela direita, tenta para Fabrício Bruno, ele bloqueia, faz o toque, acompanha pela marcação, lateraliza com Kaique, devolveu com ele, troca passes com consciência, com segurança, o Cruzeiro pelo setor de meio de campo, chega na direção, recebe o Gerson, abre o jogo.

0: pela direita, progride, rompa a divisória, Jonathan Jesus, lateraliza pela esquerda, trabalha a jogada com Kaique, deu um tapa na bola, voltou na direção, lá pela ponta esquerda, tentou na direção do Christian, ela fica com tranquilidade, Lianco se apresenta para fazer o corte, chegou empurrando, falta notada em cima do Lianco, aí Luciano.
1: Foi o Kaique, Gogó de Ouro, foi o Kaique, ele chegou ali meio com uma força bruta para cima do zagueiro do Atlético Mineiro, a falta marcada, 2-0, tá vencendo o Atlético no oferecimento de Campeã Acabamentos.
0: 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Alô, Pedro, Caio e família. Aquele abraço para vocês. Ligação para o campo de ataque, ela fica posicionada na linha defensiva do Cruzeiro. Se apresenta Jonathan Jesus para fazer o corte na disputa lá pelo setor esquerda, trabalhando Caio Jorge, ela fica posicionada com Lianco. Lianco balança para lá, balança para cá, usou, bateu em cima da marcação do Caio Jorge, o desvio é lateral que favorece a equipe atleticana para ser cobrada lá pelo setor da esquerda. A marca de 2 minutos percorridos, etapa complementar de partida, 2-0 para a equipe visitante. O Atlético Mineiro se reabilitando na competição. Cruzeiro está vivo, com certeza vai se armar também aí para tentar diminuir a contagem lá pela ponta direita, trabalha a jogada, a equipe atlética Alaminda, tentou o toque, ela fica posicionada, evitou a saída, lá pelo setor da esquerda, Kaique fez o toque na direção do Jonathan Jesus, a ligação com Matheus Pereira, deixou escapar, ela fica posicionada com Michael, Michael pegou Natanael pela ponta direita, avançou carrinho por baixo, Matheus Pereira, ela se perdeu, lateral ou infração, que você viu aí, Luciano?
1: Ele marcou lateral, Gogó de Ouro, marcou lateral, 2-0, vence o Atlético. E vai ser aquela cena durante todo este segundo tempo aqui no Gigante da Pampulha.
0: Você ligado, acompanhando as emoções do futebol, 3 minutos percorridos. É, você acompanha a etapa final de partida. Atenção, avançou Minda, escorou, avançou com Bernard no comando de ataque, é o Atlético no campo ofensivo, no bico da área, balançou para lá, tentou Renan Lodi, corte feito parcial, voltou pela ponta esquerda, é o Atlético no campo de ataque, o Galo lá pela ponta, avançou com Minda, pegou Minda, invadiu, cortou, encarou a marcação, Gerson tentou a finalização, desvio, ela vai se perdendo, escanteio para o Galo pela ponta direita, Luciano.
1: E foi o Christian, que fez a interceptação, a bola ganhou altura, escanteio favorecendo a equipe do Atlético, que vence por 2-0 neste segundo tempo. 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
0: 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Maicon ajeitou com carinho, lá vem bola na área, lá vem bola, Galo na cobrança, hein? Momento de expectativa, bola parada, 4 minutos percorridos, Maicon viajou rasante, toque de cabeça, sobrou na área, Romero faz o corte parcial, ela sobra, Villarreal tem o toque com tranquilidade pelo setor de meio de campo, tem a posse de bola, o Atlético Mineiro recua na retaguarda com o goleirão Everson, ele vai tentar despachar, despacha lá pela ponta esquerda, chamando para a corrida, atenção, amorteceu, pôs o gramado Minda, chega a marcação para cima dele, Caio Jorge vem ajudar a defesa, entregou com Matheus Pereira, o Cruzeiro arma contra gol pela ponta direita, passou acelerado, lá vem o atacante, novamente Caio Jorge, abertura de pela direita com Arroio, Arroio levou para a linha de fundo, cruzamento para o bloquear pela marcação, tentou evitar a saída, tímido de qualquer maneira, ela fica posicionada, Alonso tenta afastar do setor de perigo, ela sobra, resposta ofensiva com Cassiera, a ligação pela direita, escapa na velocidade com Natanael, avança para o Galo pela ponta direita, dois para cima dele, o Christian tentando fazer o bloqueio, fez o toque recuado, buscando por lá o Alan Franco, girou para cima da marcação do Christian, consegue espaço com Natanael, boa trama, acompanhado pelo adversário, pôs na frente Natanael, ficou no gramado, lateral que favorece a equipe cruzeirense, Luciano.
1: E ali ele caiu de maduro, o Gogó de Ouro, tentou ludibriar ali o Flávio Rodrigues, não foi na dele, vem o Cruzeiro em busca do seu primeiro gol.
0: 5-5, você acompanhando 5 minutos, etapa final de partida, mexe na redonda lá pelo setor esquerda, a equipe cruzeirense tentou na direção por alto, toque feito do Gerson, ela fica posicionada pela direita, Cassiera foi calçado, falta notada em cima do Cassiera aí, Fabiano Oliveira.
2: É, meu caro Gogó de Ouro, a falta ali, o Kaique também tá brincadeira, viu? O Kaique parece que tá com o freio de mão, né, bem seguro. E aí tá chegando só atrasado, né, fazendo muita falta aí. Então a equipe do Cruzeiro tá irreconhecível. Segue 2-0 pro Atlético, em nome de Nosso Sabor Caseiro.
0: 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Na linha defensiva tem a posse de bola a equipe cruzeirense pela direita, buscando o Fabrício Bruno, lateralizou pela direita, tenta a progressão para o campo de ataque. Atenção, a ligação feita pelo corredor central, se apresenta o Jonathan Jesus, lateraliza pela canhota com Kaique, Kaique para o Cruzeiro, recolhe e protege, recomeça novamente com Jonathan Jesus. É o Cruzeiro tentando furar o bloqueio na defesa da equipe atleticana. Kaique usou o adversário, bateu em cima da marcação do Natanael, voltou espirrada com ele. Jonathan Jesus fez o toque, a ligação feita pelo corredor central, se apresenta por lá Fabrício Bruno. Fabrício Bruno girou pela direita, é um campo de ataque, tem a posse de bola. Arruio, Arruio para o Cruzeiro, fez o toque na direção do Romero. Romero, curtinha, tem dificuldade para progredir no campo, na intermediária ofensiva, a equipe cruzeirense. Arruio tenta girar para cima do adversário, fez o toque novamente com o Lucas Romero, projetou, Gerson pegou, lá vem o Cruzeiro na intermediária ofensiva, fez o toque, Christian recolheu, protegeu, abertura com Kaique, lá vem Boramari, bateu em cima da marcação do Natanael, ela volta espirrada com Christian, Christian com dificuldade para avançar para o campo ofensivo, recomeça na direção do Jonathan Jesus, lateraliza para a esquerda com Kaique, fez um dois, avançou Kaique pela ponta esquerda, cruzamento na área, atenção Gerson, chegou na direção do Real, passou pela linda bola, Luciano Júnior.
1: Ele perdeu o tempo da bola, Gogó de Ouro, camisa 8 do Cruzeiro, aí ele perdeu o pé de apoio para finalizar, mas o Cruzeiro tá em cima.
0: Lá pela ponta esquerda, Gerson fez o toque na direção do Christian, voltou, pressiona pela marcação, confusão, lá pela ponta esquerda, Kaique, ela viajou na boca do gol, Lincoln se apresentou, sobrou, escorou, Matheus Pereira, bateu em cima do Caio Jorge, ela volta na direção do Romero, é o Cruzeiro sufocando, lá pela direita, trabalha a jogada buscando o Fabrício Bruno, lateralizou Matheus Pereira, deixou por conta do Arroio, cortou, tentou, balançou pra lá, balançou pra cá, cruzamento, rasteirinha, se apresenta para fazer o corte, Lianco novamente, Lucas Romero, é pressão, é sufoco do Cruzeiro, tentando diminuir a contagem, Matheus Pereira, linda fita pra cima, marcação, conseguiu espaço, pisou na bola, avançou, escorregou, ficou no gramado, tá valendo tudo a interpretação da arbitragem, deu resposta ofensiva para o Galo, Minda pegou na redonda, trabalha a jogada pelo corredor central, abre o jogo na esquerda, Cassiera, Cassiera, trabalha na direção do Bernard, Bernard valoriza inteligentemente, é um jogador experiente, faz o recuo de bola lá pelo setor da esquerda, a ligação na direção do Alan Franco, Alan Franco, trabalha a jogada para o Atlético Mineiro, passou pela linha da bola, avançou, atenção na dividida, se apresenta na cobertura, Fabrício Bruno com tranquilidade, sai jogando pela direita com Lucas Romero para o Cruzeiro no campo de retaguarda, pela direita, a ligação feita com Matheus Pereira, matou no peito, pôs o gramado para o equipe cruzeirense, para o grid Gerson, para o campo de ataque, lá vem ele na velocidade, rompeu a divisória, é o Cruzeiro progredindo lá pela direita, passou, Arroio pediu, recebeu na ponta direita, pensou, tocou na direção do Gerson, escorou com Christian, atenção, bateu, colocado, bateu em cima da marcação, travado, bloqueado pela marcação, ela sobra pela esquerda, o jogo é bom, é lá e cai, e você acompanhando o Bernard, deixou a infração notada, chegou por ali, o Fabrício Bruno, tentou a finta, a caneta, e o Fabrício Bruno não aguentou, cometendo falta aí, Luciano Júnior.
1: O árbitro marcou falta, meu caro Gogó de Ouro, favorecendo a equipe do Atlético. Uma leve discussão ali entre o Fabrício Bruno e o Bernard. Disse ele, sua mãe não é homem e não sei o que lá mais. Segue o jogo, 2-0, vence o Atlético. Depois eu quero saber do Fafá aí, que amigo aí que ele... Ele disse aí, viu?
0: É, grande amigo da gente e nossa companhia. Alô, Joel Smith, o dinossauro do Rádio FM. Fabiano Oliveira, daqui a pouquinho a marca de 10 minutos, etapa complementar de partida. O Cruzeiro está sofrendo, está perdendo pelo placar de 2-0 na tentativa. Agora há pouco está chegando com dificuldade ao campo de ataque. E o Galo, Fabiano Oliveira, está conseguindo também conter aqueles lances ali, segurando um pouco mais a bola no campo de ataque, sobretudo com o Bernard. A bola disputada pelo alto, ela volta posicionada na linha defensiva, fez direita, no campo de taquada, Fabrício. O Bruno deu um balão para cima, tenta o toque, ela fica posicionada. Atenção, hein? O Atlético Mineiro recua de bola atrás com o Ederson, tenta abertura na direção do Lianco. A ligação feita na sua intermediária com Alan Franco, pôs na frente para o grid Lianco, tentou mandar para o campo de ataque, interceptação, desvio. Ela fica posicionada na direção do Jonathan Jesus, ficou no gramado, conversando no pé do ouvido ali o Lianco e pintou mais cartão amarelo aí, viu, Luciano?
1: Pintou cartão amarelo pro 13 do Atlético. Deu para ver aqui o árbitro batendo na boca e fazendo aquele sinal. Você fala demais, Lianco. Você fala demais. Cartão amarelo pro zagueiro do Atlético, Lianco. 2-0, vence o Atlético.
0: Fabiano Oliveira, infração notada. O Christian pra cima do Lianco. É falta notada aí, cartão amarelo desta feita para o Lianco, Fafá.
2: Isso aí, é outro que tá fora do próximo jogo, né? Lianco também tá pendurado, né? Ele e o Alan Franco. né, vai ficar fora do próximo jogo. Mas a equipe do Cruzeiro, o Galo, está fazendo tudo, né, na experiência. Está fazendo tudo na experiência para parar o jogo, né, marcação firme. E... então é aquilo que eu disse, o Cruzeiro não melhorou nada, né, do primeiro tempo até agora.
3: Forte abraço para o Lúcio e nossa companhia participando aqui pelo chat e também o Marcinho Morato. Alô, Marcinho Morato, do Verdão, do Famorini. Inclusive, jogou nesse final de semana na Copa do Brasil, hein? Pode passar aqui também no nosso WhatsApp, 379-8414-0533. Os placares que a gente tem a maior honra em apresentar. Alô, Isabel! Isabel Maria também acompanhando a nossa transmissão pela internet, nas plataformas da Web Rádio Central. Forte abraço também para você que está com a gente. Informação com você, Fafá.
2: Abraço para ela, minha titia, né? Lá em Goiás.
3: Alô, Jardim do Bigode, a titia do Fafá também, nossa companhia do estado de Goiás. Arroio pegou na redonda para o Cruzeiro, escorou na direção do Gerson, passou batido, roubada de bola, lá vem Mina no campo de ataque, a Sierra se apresenta para fazer o corte de Jonathan Jesus. O corte feito, ela se perde lá pelo setor da esquerda. 12 minutos passados, etapa final de partida. O Cruzeiro vai perdendo em casa, ao lado da sua gigantesca torcida, por 2-0 para o seu maior rival.
1: Tá perdendo, Gogó de Ouro. Cruzeiro irreconhecível nessa noite de sabadão aqui no Gigante da Pampulha. Até agora, alteração aí do Arthur Jorge, tirando o Cauã Moraes do primeiro tempo e entrando com o Neyzer, não surtiu efeito. O Cruzeiro está tentando chegar nesse segundo tempo e diminuir o prejuízo. 2-0 vence o Atlético no oferecimento de Edicol Contabilidade.
3: Alô, Franco faz o desarme, avança para o de ataque, é boa descida pela mão direita, lá vem um Galo perigosamente com o Natanael, acompanha pela marcação do Christian, bloqueou para cima, fez o break e começa pela direita com o Alan Franco para o Galo, escorou no corredor central com o Maicon, abertura pela ponta direita, o Galo tem uma posse, bola administra muito bem, os 2-0, vem centralizando a jogada, Natanael, e começa lá pelo setor esquerda, buscando o Júnior Alonso, recuo de bola com o goleiro Everson, é 2-0, atingimos a marca de 13, despacho para o campo de ataque, o Everson lá pela ponta esquerda, chamando para a corrida, o toque feito, escora Romero, lateraliza pela direita, é você acompanhando as emoções do futebol no oferecimento de Titito, deixe sua refeição 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Alô, Titito, aquele abraço pra você também aí no Titito Peixaria, em nossa companhia, acompanhando o clássico do futebol brasileiro. Matheus Pereira escora na direção do Lucas Romero, tentou a projeção, o corte feito, se apresenta o sistema defensivo do Atlético para fazer o corte aí, Luciano.
1: É o Renan Lodi, Gogó de Ouro cortando ali pra cima do Gerson, mas o Cruzeiro tá em cima, tá tentando buscar o primeiro gol aqui no Gigante.
3: Lá pela ponta direita, trabalha a jogada, Arroio escora na direção do Lucas Romero, devolve com ele, é o Cruzeiro no campo de ataque cabuloso, tentando a jogada com Matheus Pereira, tentou cruzamento, bateu em cima a marcação do Alonso, ela volta espirrada com Gerson no bico da grande área, tenta a progressão, fez o toque, escorou, Arroio com Matheus Pereira, cruzamento da boca do gol! É antes dele, o Maicon mandou para escanteio. O Cruzeiro está fechando agora, tem a chance de bola parada aí, Luciano.
1: E o Caio Jorge já estava esperando a interceptação do camisa 8 do Atlético. Maicon colocando pela linha de fundo, sempre ele, Matheus Pereira na bola, quem sabe dessa.
3: 15 minutos percorridos, etapa complementar de partida, lá vem bola Mário, o toque de cabeça, fez o corte, sobrou com Arroio, mandou no meio da confusão, desvio, não houve desvio, na interpretação da arbitragem, é reposição que favorece ao Atlético Mineiro, que vence fora de casa, no Mineirão, aqui na capital mineira, em Belo Horizonte, pelo placar de 2-0, oferecimento Alto Socorro Cássio, 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Alô, Cássio e família, aquele abraço, obrigado pela companhia e mais um clássico do futebol brasileiro, Cruzeiro e Atlético. A bola movimentada na linha defensiva do Cruzeiro, tenta Fabrício Bruno progredir para o campo de ataque, 15 para 16 minutos, etapa complementar de partida, 2-0 para o Galo, pela direita Matheus Pereira escora na direção, informação com você, Luciano.
1: Arthur Jorge está preparando ali duas mudanças da equipe do Cruzeiro, Bruno Rodrigues e Wanderson. O Arroio ele vai tirar, que é certeza.
3: É, daqui a pouquinho é assunto para ele, Fabiano Oliveira. Gerson pegou, escorou, fez o toque centralizado pro grid para campo de ataque. O Cruzeiro, abertura pela ponta esquerda. Kaique recebeu, vai tentar bloquear pela marcação. Cruzamento bateu em cima do adversário, ela se perde. É lateral que favorece o Cruzeiro para ser cobrado lá pelo centro da esquerda. 16 minutos percorridos, etapa final de partida. 2 a 0 aqui no Mineirão. Você acompanhando o grande clássico do futebol. Agora sim com você aí, Luciano.
1: Subiu a placa aqui, Gogó de Ouro. Saindo 29, Lucas Romero. Para a entrada do 9, Bruno Rodrigues. Bruno Rodrigues. Saindo o camisa 88 do Cruzeiro. Christian para 94, Wanderson. Confirmando aí, anote aí, 94, Wanderson no lugar do Christian, 88. Sai Lucas Romero e entrou Bruno Rodrigues no cabuloso, que perde por 2 a 0.
3: Registradas e provocadas as substituições no Cruzeiro, que perde, portanto, 200 a 0 aqui no Mineirão. Você acompanhando as emoções do futebol. O toque feito, ela fica posicionada, retoma após o bola, o Atlético Mineiro, Cassiera, escurou, antecipação do Fabrício Bruno para o Cruzeiro, pela bola direita, avançou, passou, a finalização carimbou, ela sobe com o Matheus Pereira, cortou para cima na marcação, é boa descida do Cruzeiro pela direita. Arroio pegou na redonda, vai tentar jogada particular, cruzamento, interceptação no meio do caminho, sai jogando com classe ao sistema defensivo do Atlético, tentando a progressão para o campo de ataque. A resposta ofensiva é boa. Cassier passou acelerado lá pela direita, por baixo se apresentou Minda, atenção, passou por dois, na cobertura se apresenta Kaique. E essas substituições do Cruzeiro aí, Fafá.
2: É, meu caro Gogó de Ouro, é arriscada, né? É arriscada, porque o Atlético tem mais jogador no meio de campo. E agora, colocando o Bruno Rodrigues, né? E o Wanderson vai ficar aí praticamente com 4 para 5 atacantes.
3: Mergulha para fazer o corte, ela sobra na intermediária ofensiva com Gerson para o Cruzeiro. É o Cruzeiro no campo de ataque, o cabuloso. Escorou com Matheus Pereira pela ponta direita no meio da área. Vai encarar a marcação, tentar a jogada individual, sozinho no lance. Atenção, cruzamento, ela viajou na boca do gol. Toque, passou batido e foi para fora. Ela veio venenosa, é tiro de reposição que favorece o Galo aí, Luciano.
1: E ali foi o Arroio, Gogó de Ouro. O Arroio furou no cruzamento do Matheus Pereira. Atlético está vencendo o clássico aqui no Mineirão, 2 a 0. 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
3: 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A marca de 19 minutos percorridos, etapa complementar de partida. Duas substituições, portanto, as equipes agora começam a se provocar também no sentido de mudanças táticas aí, viu, Fabiano Oliveira?
2: Isso aí, meu caro Gogó de Ouro. É, parece que o Arthur deu um cartão ali, ou ele fingiu que ia dar o cartão, que
3: também fiquei na dúvida, Luciano, aqui nas minhas anotações, parece que foi pro Arroio, viu?
1: O Gogó, no lance ali que o Arroio furou, ele deu uma trombada com o zagueiro do Atlético e o goleiro Everson acabou ali acertando o camisa 99 do Cruzeiro, e o árbitro, não querendo confusão, já levantou o cartão amarelo para o 99 do Cruzeiro. Arroio 2 a 0, está vencendo o Atlético.
2: Isso aí, meu caro Gogó de Ouro. O Luciano disse aqui, cartão amarelo pro Arroio, né?
3: Porque também está fora do próximo jogo.
2: Isso aí, porque ele, o árbitro vinha conversando com os jogadores do Atlético, então por isso que eu achei que era do Atlético, mas era com o Arroio.
3: Wanderson pega na bola pela ponta esquerda para o Cruzeiro, recomeça com Kaique, fez o toque centralizado na intermediária ofensiva com Gerson. Ele tenta balançar para cima da marcação, entregou pela ponta esquerda. Wanderson tentou jogada particular, cruzamento, ela viajou, atenção, perigo, tentou o toque de Arroio, passou batido, preso pela marcação, ela foi direto para a linha de fundo. Nas minhas anotações aqui, Luciano Júnior, você que está mais aí, melhor posicionado, nós temos o Lianco no Atlético Mineiro, amarelado, Juan, também o Alan Franco, nesta partida do lado do Cruzeiro. Nós temos o Arroio, confere.
1: Confere, viu, Gogó de Ouro? E o panorama do jogo que nós percebemos até agora, o Atlético perdeu força ali no ataque. Essas mudanças do treinador português Arthur Jorge ganhou mais mobilidade para o Cruzeiro, mas está faltando aquele último passe. Parece que essa noite de sabadão aqui no Gigante da Pampulha não é a noite do Cruzeiro.
3: Infração lotada. Mais uma substituição a gente vai apresentando aqui para você. E agora vai ser expulso aí, viu, Luciano?
1: Expulso.
3: Positivo, hein?
1: Recebeu o cartão amarelo agora há pouco. O camisa 99 do Cruzeiro, Arroio, fez uma falta infantil. Fez uma falta infantil prejudicando o Cruzeiro, Arroio. Pelo amor de Deus, Arroio, ajuda aí esse Cruzeiro.
3: Amplamente prejudicial o Cruzeiro, que já perde pelo placar de 2-0 aqui no Mineirão. Agora com um homem a menos, Fafá.
2: Isso aí, com a entrada do Reinier aí, né, para dar aquele gás no meio campo da equipe do Atlético. O Arroio faz uma falta inocentemente no meio de campo e aí o Cruzeiro perde mais um jogador e perde também aquele ânimo, né? Fica com o psicológico bem abalado a equipe do Cruzeiro perdendo de 2-0 e aí trata tranquilo o Atlético, é tudo o que ele quer para vencer o clássico, pegar, né, pegar e subir na classificação do Brasileirão.
3: 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Alô, Marcos Faria, grande atleticano, está feliz da vida, hein, Luciano?
1: Tá rindo à toa, meu caro Gogó de Ouro. E o Arroio tinha falado aqui que ele seria substituído, mas acabou fazendo toda essa palhaçada em campo. Não acertou nada o jogador do Atlético, do Cruzeiro, perdão. Mas agora o Cruzeiro no prejuízo.
3: Maicon ergueu, bora, mais atenção. O Atlético Mineiro quer mais, escorou. Tentou o toque, Juan, sobrou a finalização. Bateu na trave. Otávio se apresentou. É sufoco, é pressão, cortou. Lá vai pintar no terceiro gol. Tenta Renier, tenta o toque. Se apresenta para fazer o corte. A defensiva do Cruzeiro com Fabrício Bruno. Ela volta pela esquerda. É sufoco, é pressão. O Atlético agora se mandando cada vez mais para o campo de ataque. Uma vez que tem um homem a menos no gramado. Lá pela esquerda, luta pela posse de bola. Matheus Pereira, roubada de bola com Gerson. Escapa na velocidade, lá vem o Cruzeiro, o cabuloso com Gerson, passeio com a redonda, com dificuldade no lançamento na ponta direita, escapa na velocidade, buscando o Caio Jorge, pegou na redonda, girou para cima do Lianco, ainda é Caio Jorge, fez o breque e entregou na direção do Matheus Pereira, tá pedindo Gerson, centralizado, ele que recebe, engatilhou, disparou, bateu em cima da marcação, ela sobra, vai se perdendo lá pelo setor da esquerda, Luciano.
1: Cruzeiro tentando chegar, Gogó de Ouro, não tá dando para tocar os passes, o Gerson ali tentou acertar um chute de fora da área, mas resbalando para cima no jogador do Atlético. 2-0 vence o Atlético aqui no Mineirão, e amarelo pro 9 do Galo, Gogó.
3: É o Cassiera recebendo o cartãozinho amarelo também, o árbitro em cima do lance pegou, lá vem ele trabalhando a jogada. Fabrício Bruno tenta a projeção, buscou Caio Jorge, entregou novamente com Fabrício, devolve no comando de ataque pelo setor da direita, lá vem Caio Jorge, abertura com Kaique, trabalha a jogada, desceu perigosamente, passou, recebeu Bruno Rodrigues, cortou Bruno Rodrigues, bateu em cima da marcação, escanteio aos trancos e barrancos, escanteio para o cabuloso, Luciano.
1: E é pelo setor da esquerda, cobrado rápido.
3: Matheus Pereira que a bola bateu em cima, marcação bloqueado, ela fica posicionada novamente na direção do Bruno Rodrigues, tentou, fez o breque, escorou com Gerson, frontal à meta, tentou o cruzamento, bateu em cima da marcação, na disputa de bola ela fica posicionada pelo setor de meio de campo, Renier fez o bloqueio, vem buscar o jogo ali o Wanderson, hein? Wanderson lateraliza pela esquerda, trabalhando a jogada com Bruno Rodrigues, é o Cruzeiro novamente investindo pela ponta esquerda, a projeção com Matheus Pereira na boca do gol! Ninguém do Cruzeiro pra acabar a jogada no fundo da rede aí, Luciano.
1: E ela passou na cara do gol do goleiro do Atlético. Neis era o mais bem colocado ali na pequena área. Ele podia ter mergulhado, se jogado e tentado empurrar essa bola pro fundo da rede e diminuir o placar. 2-0 vence o Atlético no oferecimento de Agrobom.
3: 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Alô, doutor Heitor, aquele abraço, obrigado pelo seu carinho, também a sua participação. Estamos aqui aproximando a marca de 26 minutos, caminhando aí na mais da metade da etapa complementar de partida, Fafá.
2: É, meu caro Gogó de Ouro, o Atlético tá jogando tranquilo e a equipe do Cruzeiro tá errando demais, tá irreconhecível mesmo. Uma bola dessa aí, tinha dois, três lá dentro da área, o Caio Jorge tinha que estar lá dentro. Ele viu que o jogador foi na linha de fundo.
3: Mas cruzamento da boca do gol, toque de cabeça, Cassiera, gol! Gol! Do Galo! Tá no coração, tá na raça, tá na rede! De cabeça, Cassierra, no cruzamento da esquerda, na medida, no capricho, ele mergulhou, mandou pro fundo da rede, Luciano Júnior.
1: O cruzamento feito pelo Maicon, encontrando o atacante do Atlético, Cassierra, livre, ele de frente para o crime, testou, estufando as redes do Cruzeiro pela terceira vez. 3-0 pro Atlético aqui no Gigante da Pampulha. Ah, Cassierra, olha a festa que você está fazendo. O 9 está brilhando na sua camisa. 3-0 pro Atlético, Gogó.
3: Cassierra, gol de artilheiro. 3-3-3 para o Galão da Massa. E Fabiano Oliveira.
2: É, meu caro Gogó de Ouro. É aquilo da massa do futebol, a qualidade técnica. E aí, a marcação estava frouxa, o Kaique não veio pro jogo. O que, que aconteceu? Cassierra tranquilo, fez aquilo que o Dada Maravilha sempre fala. É, queixo no peito, colocou o goleirão para buscar. Busca a bola nas redes, Otávio. É o terceiro gol aí do Atlético. E o Atlético fazendo a festa e colocando o Cruzeiro na roda, meu caro Gogó de Ouro, em nome de Móveis Gama, Gama Colções. É, meu caro Gogó de Ouro.
3: É verdade, o que você acabou de dizer aí, o Atlético Mineiro está colocando o Cruzeiro aqui no Mineirão na roda, Luciano Júnior.
1: Já virou goleada, meu Gogó de Ouro, já virou goleada, 3-0 pro Atlético aqui no Gigante da Pampulha. Na confusão ali, o Matheus Pereira recebeu o cartão amarelo, o princípio de confusão também, o Kaique recebeu também o cartão amarelo, jogadores ali da turma do Deixa Disso tentando tirar. Matheus Pereira, camisa 10, amarelado, e também Kaique, camisa número 6, amarelado. 3-0 vence o Atlético.
3: É, Fábio Oliveira, o técnico, aliás, o árbitro da partida, o Flávio Rodrigues de Souza, de São Paulo, já veio vacinado para esse clássico, hein?
2: Meu caro Gogó de Ouro,
1: ele foi no VAR.
2: É, foi no VAR ali, jogada, jogada, né? E aí, vacinado assim. Ele é um árbitro preparado, né? CBF e FIFA, né?
1: E ele vai expulsar, viu? Ele vai expulsar o Kaique, porque a jogada que está aparecendo aqui no telão do Gigante foi violenta. Então, provável que o Cruzeiro vai ficar com menos um jogador ainda. A situação vai ficar dramática neste segundo tempo.
3: 29 minutos passados, etapa complementar de partida. O jogo está temporariamente parado, o árbitro da partida já está se dirigindo aí, Fabiano Oliveira, em direção a alguns jogadores, hein? Parece que está cancelando e vai pintar cartão vermelho. É isso mesmo, hein, Luciano?
1: Isso mesmo, Gogó de Ouro. Isso mesmo, viu? Foi na covardia. Cartão vermelho para o camisa número 6 do Cruzeiro, Kaique. Bem aplicado pelo Flávio Rodrigues. Ele foi direto no jogador do Atlético. Os caras esquecem que tem VAR, os caras esquecem que tem mais de 30 câmeras espalhadas aqui no Mineirão e me faz uma dessa aí. Agora
3: esquece a situação. Esquece até que tem arbitragem padrão FIFA aí, Fafá.
2: É, o Kaique não entrou em jogo. Desde o começo, errou muita bola. Chegava atrasado. É só o Arthur Jorge que não viu isso. E aí o que aconteceu? Terminou com isso aí. Porque ele não é ruim jogador, ele é bom jogador. Mas psicologicamente ele hoje estava muito mal. Aí você vê, fez uma falta no meio, depois foi fazer outra falta lá. Então a gente vê que ele já estava descontrolado. Ele que é um cara guerreiro, é um cara que é cruzeirense. Então o que acontece? Já tinha que ter tirado ele. Então é complicado o jogo, o Atlético soube jogar o jogo, né? E o Cruzeiro perdeu a chance de subir lá para a sétima colocação, chegar lá perto do G6 e agora vai descer alguns, né, na tabela de classificação.
3: 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Alô, Jordinho, aquele abraço pra você, a marca de 31 para 32 minutos e daqui a pouquinho também Luciano Júnior vai nos apresentar quais são os próximos adversários de Cruzeiro e Atlético Mineiro na competição, Luciano Júnior.
1: Perfeito, Gogó de Ouro, já eu te confirmo aí quais são os próximos jogos tanto de Cruzeiro e de Atlético.
3: Fabiano Oliveira também, você destacava agora há pouco, fica à vontade, pode ficar à vontade para complementar.
2: Isso aí, Gogó de Ouro. Outra coisa que eu como treinador eu tinha feito antes de eu perder dois jogadores, pegar o Caio Jorge, o Matheus Pereira, colocar em cima do Leandro. O Leandro tá com cartão amarelo, ele vai chegar, é chegar firme nele para poder ele receber o cartão e ser expulso. E também o Alan Franco, olha, você vê, o Alan Franco tá fazendo as faltinhas dele, né? O Leandro tá fazendo as faltinhas dele e ninguém para poder ter experiência aí para poder fazer isso.
3: 32 minutos passados aqui no Mineirão, você ligado acompanhando as emoções do futebol, mais substituições aí com você, Luciano Júnior.
1: Tá saindo o Gerson, camisa número 11, sai Gerson para a entrada de Matheus Henrique, número 8, mais uma outra substituição ali na equipe do Cruzeiro, já nós vamos confirmar. A longa distância aqui, saiu Matheus Pereira. Saiu Matheus Pereira e entrou 43, João Marcelo. Vai fechar a casinha Arthur Jorge para não tomar mais gol e ampliar a goleada.
3: Bruno Rodrigues pela ponta esquerda, tenta o toque em cima, a marcação fica no gramado, falta Leão, que agora vai ser expulso. É de fato o que o Fafá acabou de dizer, ouviu ele daqui embaixo, hein?
1: Ouvi, muito bem falado. Leão já tinha cartão amarelo, cometeu uma falta. Expulso camisa número 13 do Atlético. Agora um bate-boca ali entre os jogadores do Atlético, Gogó. A coisa tá esquentando ali pra cima do Leão.
3: O time tá ganhando de 3-0. Imagina se tivesse perdendo, Fafá.
2: Mas o Leão é isso aí mesmo. O Renan Lodi tá falando aí pra ele não ficar reclamando. Já saiu, já foi expulso. Pra não atrapalhar o time do Atlético. O time do Atlético tava tranquilo. E aí, o Leandro também, ele é triste. É aí agora, o Alan Franco teria também que encostar no Alan Franco, para o Alan Franco também fazer a falta e ser expulso também. Então, sim, é jogada. Eu acho que joga dentro e fora de campo também.
3: Eu acho que, Luciano Júnior, daqui eu imagino que ele tentou dar o troco no que o Kaique fez, viu?
1: Foi, Gogó, mas
3: começou. Cruzamento na boca do gol, daqui a pouquinho com você, Luciano Júnior. Ela sobe na intermediária, é o Cruzeiro tentando investida, perde pelo placar de 3-0 aqui no Mineirão para o Atlético Mineiro. Vem se reabilitando na competição, no Campeonato Brasileiro. Dois homens a mais, agora o Leandro também saiu, um homem a mais para o Atlético Mineiro. Tecla redonda pela ponta esquerda, Bruno Rodrigues para o Cruzeiro. Entrega um pouco mais centralizado, buscando a jogada, trabalhando lá para o setor de meio de campo com o Matheus Henrique, que veio para a partida com a número número 8 para a equipe Celeste. Trabalha a jogada pela esquerda, fez o toque, buscando lá para ganhar o Jonathan. Cruzamento da boca do gol, matou no peito. Com classe, Everson agora fazendo uma gracinha aí, viu, Luciano?
1: Tá ganhando de 3-0, tá podendo fazer gracinha o goleiro do Atlético. Mas me perdoe aqui. O time ganhando de 3-0. O Lianco numa jogada que não ia dar em nada. O cara causa uma expulsão, tem que ser muito burro, viu?
3: É, a sua expressão aí, com certeza, a gente percebe que o jogador, ele tá ganhando, tem também aquele aspecto assim, que a bola já estava perdida lá na linha de fundo, poderia sair, ele preferiu chegar, e aos nervos, a flor da pele, de clássico do futebol brasileiro, Fafá.
2: Isso aí, Gogó de Ouro, é pra mostrar pra sua torcida, né, que ele não brinca não, então, ele quer aparecer, vai ficar fora do próximo jogo, ele já sabia que ele já ia ficar fora do próximo jogo, e aí aparece pra sua torcida ali, né, o Lianco ganhando o jogo mesmo, segue o jogo 3-0. Eu falo em nome de Roman Davan, e o Atletas de Ouro perdeu 6-3 lá para o Vila Costina, lá de País, Gogó de Ouro.
3: 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Alô, Roman Davan, bom retorno para você também, os atletas do Ouro que representam o Bom Despacho na cidade de Piuí. Ligação para campo de ataque, o corte feito parcial, ela vai se perdendo, luta pela posse de bola, a equipe cruzeirense lá pelo setor da ala esquerda, buscando por lá na direção do Jonathan Jesus. Fez a proteção, tem pressa para fazer a cobrança. Recomeça agora ali com a braçadeira de capitão, me parece. Quem está como capitão aí, hein? Você percebe?
1: Está ali o João Marcelo.
3: João Marcelo.
1: Anota aí uma alteração no Atlético no meio da confusão aqui. Saiu 11, Bernardo, entrou 29, Cauã.
3: Portanto, substituição registrada por ele, Luciano Júnior. A bola trabalhada pela direita para a equipe Celeste, Fabrício Bruno. A ligação feita pelo setor de meio de campo com Matheus Henrique. Ele abre o jogo pela esquerda com o Jonathan Jesus. O Cruzeiro tentando trocar passe no campo de ataque lá pela esquinhota, buscando o Bruno Rodrigues. Fez o toque, projetou, voltou na direção dele. Carimbou o adversário, faz o bloqueio. Ele fica espirrada lá pelo setor da esquerda, na direção do Jonathan Jesus. É o Cruzeiro com a posse de bola. Tentou Bruno Rodrigues, ergueu a bola na área, de cabeça se apresenta para fazer o coxa defensiva do Galo. Ela fica posicionada, Matheus Henrique fez o toque centralizado, luta pela posse de bola, recuo lá na retaguarda. Fabrício Bruno recuando com o goleiro Otávio. E a sua análise do goleirão Otávio aí? Pecou em algum dos três gols ou não, Fafá?
2: Para mim, ele não teve participação, né, nesses 3-0 aí, viu? Né, para mim, a zaga, né, bobeou. Para mim também a falta do meio campo e a tranquilidade dos jogadores depois que já estava perdendo. Então, perdeu psicológico, você perde o jogo.
3: 38 minutos passados, etapa complementar de partida, posse de bola para Cruzeiro pela ponta esquerda, Bruno Rodrigues recebeu, vai tentar jogar na individual, balança para lá, balança para cá, sem opção, fez o toque com o Matheus, Bruno Rodrigues tem a posse de bola, Matheus Henrique, recebeu Matheus Henrique na retaguarda, buscando por lá na direção do João Marcelo com o Jonathan Jesus, abre o jogo para a esquerda, cruzamento, ela viajou, vem fechadinha nas mãos do Everson, que faz a catada e ficou pedindo um pênalti aí, hein, no ataque, e cartão para Alonso, marcou o pênalti, Luciano.
1: Ele marcou, viu? Ele marcou pênalti pra cima ali de uma cotovelada do jogador do Atlético, Gogó de Ouro. Pênalti marcado pro Cruzeiro. Quem sabe pode diminuir um pouquinho a decepção nesta noite de sabadão aqui no Gigante.
3: 39 minutos passados, etapa complementar de partida, no cruzamento da esquerda com ele, Bruno Rodrigues, ela viajou nas mãos do goleiro Everson, entretanto no meio do caminho, uma falta, infração, uma penalidade anotada aí, Fabiano Oliveira.
2: Isso aí, Gogó de Ouro, mas é isso que precisava, o jogador chegar perto do jogador do Atlético, o jogador do Cruzeiro tá tudo longe, o jogador tem cartão, fica perto, tenta receber uma falta, tenta fazer com que seja expulso para melhorar, né, o jogo. Mas o Cruzeiro está tão difícil, o psicológico do Cruzeiro, que o Cruzeiro não acerta uma bola. De 4 bolas do Bruno Rodrigues lançada na área, ele acertou uma na mão do goleiro. Eu acho assim, a visão muito o psicológico muito abalado dos jogadores do Cruzeiro, tanto os que estavam em campo, os que entrou também, né? Então assim, o Wanderson, ele é um jogador que a torcida não gosta muito dele, mas sempre que ele entra, ele dá trabalho, né? E aí, ó, aconteceu aí a penalidade. E olha a tranquilidade do goleiro Everson, né? Tentando esfriar o jogo, esfriar, né, o atacante artilheiro aí, o Caio Jorge. Mas segue o jogo aí, 3-0. Eu falo em nome de Agrobom.
3: 40 minutos percorridos, etapa complementar de partida, é penalidade, é o Cruzeiro, é o Cabuloso com a chance, é o goleirão Everson no meio do gol, é Caio Jorge, é artilheiro na cobrança, vai ser autorizado pelo árbitro da partida, é o árbitro da partida, Flávio Rodrigues, vai ser autorizado Caio Jorge, é artilheiro na cobrança, Everson no gol, atenção torcedor, autorizado, Caio Jorge correu, bateu, gol! Tá no coração, tá na raça, tá na rede. Caio Jorge de pênalti. Diminui a contagem aí, Luciano Júnior.
1: E ele bateu com confiança no canto direito baixo do goleirão Everson. Ele foi nela, mas não conseguiu fazer a catada. Ah, Caio Jorge, olha a festa que você está fazendo. O 19 está brilhando na sua camisa. Gol de honra do Cruzeiro, Gogó.
3: É, Fabiano Oliveira diminui a equipe celeste no Mineirão ao lado da sua gigantesca torcida. E daqui pra diante, Fafá.
2: É, meu caro Gogó de Ouro, só um milagre pode acontecer, né? Mas aí, o artilheiro tá mostrando aí seu nono gol aí, o Caio Jorge. E a única alegria dentro do Mineirão, sabe o que que é, Gogó?
3: O que que é, Fafá?
2: É a torcida do Cruzeiro cantando bonito do começo ao fim, mesmo com a equipe perdendo. Ela faz a parte dela, meu caro Gogó de Ouro. 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
3: 42 minutos percorridos, etapa complementar de partida. 3-1, instantes finais de jogo. Teremos mais emoções para você que está conosco pela Rádio Ativa FM 87.9. Se manda todinho para o campo de ataque. A equipe celeste, a equipe Cruzeiro, tentando diminuir ainda mais. Entretanto, tem dois jogadores a menos do seu lado e a equipe atleticana, um atleta a menos aí, Luciano Júnior.
1: É, o clássico nunca termina do jeito que é para terminar, Gogó. Sempre expulsão. O último jogo, vocês já sabem o que aconteceu. Tá saindo o Cassierra, camisa número 9 do Atlético, pintando o 29, Cauã Soares, 29, entrando no campo de jogo. 3-1, vence o Atlético. Pintando aí o 25, o Tomás, para a saída do camisa número 8 do Atlético, o Michael. Alteração processada pelo técnico Barba.
3: 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Infração lotada para o Atlético Mineiro. Rente a linha que divide gramado. Lá pelo setor da direita, recomeça no sistema defensivo. Valoriza o tempo, vai vencendo o seu grande rival pelo placar de 3-1 aqui no Mineirão, na capital mineira, em Belo Horizonte. Tenta progredir para o campo de ataque lá pelo setor da esquerda. Lá vem descendo o Galo para o campo de ataque. A ligação faz o injeção de jogada. Tenta o toque de cabeça na direção do Bruno Rodrigues. Faz a proteção, luta pela posse de bola. Utiliza o corpo, consegue recuperar a posse de bola para o Cruzeiro. Solta na direção do Jonathan Jesus. Lá vem descendo a velocidade, trabalhando a jogada pela ponta esquerda com o Caio Jorge. Já fez uma partida de pênalti. Tentativa, vai sair cobrando o lateral. Cobrou rapidamente. Recomeça lá pelo setor da esquerda com o Bruno Rodrigues. é o Cruzeiro com a posse de bola pelo setor de meio de campo, na direção por lá, João Marcelo. João Marcelo lateraliza pela direita, trabalhando a jogada com Fabrício Bruno. Fabrício Bruno devolve novamente com João Marcelo, gira pra lá, gira pra cá, abre o jogo pela canhota, trabalhando a jogada com Jonathan Jesus lá pela ponta esquerda, trabalha a jogada novamente com Bruno Rodrigues, sem opção, devolve com Jonathan Jesus, a ligação feita pelo corredor central, se apresenta João Marcelo, devolve com ele pelo setor da esquerda. Atingimos a marca de 45 minutos passados, etapa complementar de partida. Daqui a pouquinho, a sinalização dos acréscimos para você que está com a gente pela Rádio Ativa.
1: Sete minutos,
3: além do tempo regulamentar. Chega na direção por lá, o Fabrício Bruno investe a jogada pela esquerda, buscando o Jonathan Jesus, lateraliza pela canhota, trabalhando com Bruno Rodrigues, pressionado pela marcação, fez o toque, escorou Bruno Henrique, fez o toque Matheus Henrique e escorou Jonathan Jesus. A ligação feita com João Marcelo, recebe pela direita, se fecha todinho no campo de retaguarda. O Atlético Mineiro vai faturando 3 pontos, mais 3 pontos importantíssimos. Daqui a pouquinho, nosso amigo Luciano vai apresentar os próximos adversários de Cruzeiro, o próximo adversário também de Atlético Mineiro. Roubada de bola, ela fica posicionada, pediu infração, deu resposta ofensiva, lá vem o Galo descendo para o campo de ataque, o corte feito, progride, infração, tá valendo, o jogo fica lá em cá, truncado cada vez mais, nesse finalzinho, 47 além do tempo regulamentar. Chega Jonathan Jesus com a posse de bola para o Cruzeiro, lateraliza pela esquerda, trabalhando a jogada com Bruno Rodrigues, ligação feita pelo setor de meio de campo com Matheus Henrique cadencia a jogada, tá pedindo bola pela direita, o jogador que é o Fabrício Bruno, entregou na direção do Jonathan Jesus, devolveu com Matheus Henrique, pressionado pela marcação, fica sem opção, a projeção na direção do Caio Jorge, abriu pela direita, Caio Jorge na direção, por lado do Fabrício Bruno, cruzamento na boca do gol, tinge de qualquer maneira, ele cai na área, tá valendo tudo, na interpretação da arbitragem, na direção do Bruno Rodrigues, recebeu do meio da rua, finalização, isolou, Luciano.
1: Foi o Bruno Rodrigues, tentando surpreender o goleiro Everson, ela ganhou a altura, 3-1, vence o Atlético. Anote aí, Gogó de Ouro, então a sequência do Cruzeiro. Próximo jogo do Cruzeiro, dia 6 de maio, quarta-feira. Aí muda a chave, Copa Libertadores. O Cruzeiro vai jogar com Universidade Católica, o grupo que está enrolado nessa Copa Libertadores. Próximo jogo do Cruzeiro, então, quarta-feira, Universidade Católica. Pelo Brasileiro, o Cruzeiro volta a campo no dia 9, diante do Bahia, em Salvador. Depois recebe o Goiás pela Copa do Brasil e o Palmeiras vai jogar com ele em São Paulo, aí pelo Campeonato Brasileiro. Já eu trago os próximos jogos do Atlético.
3: É isso aí, Luciano Júnior, oferecimento do Grupo Citroën Café com Prosa, cultivando vidas. 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É o Cruzeiro que entrou com moral na Copa Libertadores ao vencer o Boca Júnior, entretanto, vem perdendo pelo placar de 3-1 para o seu maior rival aí, Fafá.
2: É, o Cruzeiro ainda não mostrou um futebol convincente, não, para mim, né? É, vários jogos ganhando aí apertado, 1-0, né? Errando muito e continua errando muito a equipe do Cruzeiro. Então, tem que melhorar muito a equipe do Cruzeiro nos próximos jogos.
3: Com a saída do Hulk, quem você vê como líder na equipe atleticana aí, Fafá?
2: O Gogó de Ouro, aí tem uma briga aí, né? Lianco, Alonso, né? Tem aí o Alan Franco, o Maicon, né? Esses jogadores, e o Everson também, são vários jogadores aí que pode tomar esse protagonismo aí, chamar atenção.
3: Mas nada com poder de definição.
2: Não, no Gogó de Ouro, assim. Agora lá vai chegando o Cassierra, né? Que lá vai chegando, fazendo seus golzinhos, adaptando, né? E
3: olha o Galo pela ponta direita, tentou cruzamento, bateu direto nas mãos do Otávio, que faz a intervenção. Complementa, Fafá.
2: E também o Minda, né? O Minda lá vai crescendo também. É, não tinha jogado muito bem e agora está tendo as oportunidades. E jogando melhor, né? Adaptando melhor pode também chamar o protagonista para ele.
3: João Marcelo abre o jogo pela direita, tem a posse, bola Cruzeiro lá pela ponta direita com o Wanderson, pegou no retorno, cruzamento, ela viajou na área, atenção, perigo, quem corta se apresentou para fazer o corte de cabeça, Alan Franco, ela pinga a intermediária ofensiva, a direção do João Marcelo para o Cruzeiro, com o Jonathan Jesus, lateraliza pela esquerda, Vídeo Real cortou por dentro, sem opção, é o Cruzeiro tentando nesse finalzinho diminuir um pouco mais, 3-1, perde pelo placar de 3 ao Matheus Henrique, lateraliza pela direita, Wanderson pegou na redonda, no bico da área pela ponta direita, a Raposa no campo de ataque, com dificuldade, ameaçou o cruzamento, preferiu o Wanderson novamente, Fabrício Bruno, cruzamento, carimbou o adversário, ela vai se perdendo lá pela direita, é lateral que favorece ao Cruzeiro para ser cobrado pela ponta direita, já cobrado, Bruno, chega na direção do Fabrício Bruno, pega na redonda, recomeça com Jonathan Jesus, lateraliza pela direita, 49 minutos, a marca de 50 minutos percorridos, faltando dois minutinhos para o término da partida, Otávio está jogando fora da área, lá pela direita, goleirão do Cruzeiro, ligou para o campo de ataque, despachou, ela vai ser disputada pelo alto, toque de cabeça, Natanael fez o corte parcial, chega na complementação por lá, o João Marcelo retoma a posse de bola para o Cruzeiro, entrega com Bruno Rodrigues, abre o jogo pela esquerda, na direção do João Marcelo, recolhe, protege, é a posse de bola da equipe Celeste, fez o toque centralizado com Matheus Henrique, abre altura de jogo novamente pela ponta esquerda, Vídeo Real, recebeu para o Cruzeiro, tentou jogar de fundo, passou o cruzamento na boca do gol, bateu, pediu toque de mão, hein? Fez o corte, ela se perde aí, Luciano Júnior.
1: Tentou pedir um toque de mão ali, mas o Flávio Rodrigues vai consultar o VAR, o Gol de Ouro, mas bateu na coxa ali do jogador do Atlético. 3-1, vence o Atlético no Superclássico aqui no Mineirão.
3: A posse de bola para o Cruzeiro pela ala direita com Fabrício Bruno, a ligação feita pelo setor de meio de campo com o Jonathan Jesus, recomeça lá na retaguarda com o Otávio, ele tem dificuldade para avançar, despacha para o campo de ataque, ela vai ser disputada pelo alto, toque de cabeça, ela fica lá na direção do Caio Jorge, corte feito parcial da zaga do Atlético, resposta ofensiva pela ponta esquerda, lá vem na velocidade, a cavadinha na entrada, área de cabeça se apresenta para fazer o corte, o João Marcelo fez o corte parcial, entregou com o Matheus Henrique, tenta responder pelo corredor central, faz a transição, rompeu a divisória, lá vem o Cruzeiro com o Matheus Henrique, a projeção com Caio Jorge, passou pela linha da bola aí, Luciano.
1: Ali ficou tranquilo pro goleiro do Atlético, Everson, que fez a catada, deu aquela catimbada, final de jogo aqui no Mineirão. Alguns segundos para concretizar essa vitória do Atlético.
3: Se você quiser, pode apresentar também os próximos jogos do Atlético Mineiro aí, Luciano Júnior.
1: Vamos lá então, Gogó de Ouro, próximo jogo do Atlético. Aí trata-se de Copa Sul-Americana, jogando contra o Juventude fora, no dia 5 de maio, terça-feira. Em termos de Campeonato Brasileiro, o Atlético joga no dia 10, diante do Botafogo. Aí o jogo de volta pela Copa do Brasil com o Ceará. E volta a jogar com o Mirassol os próximos compromissos do Atlético Mineiro.
3: E o árbitro checou o cronômetro, vai apitar o final da partida. Termina! Deu o Atlético Mineiro, deu o Galo! 3-3-3-1 para cima do Cabuloso. Comemora, faz a festa na arquibancada, em qualquer parte do mundo, torcedor atleticano. Venceu pelo placar de 3-1 aí, Luciano Júnior.
1: Uma vitória maiúscula, meu caro Gogó de Ouro, para mais de 2 mil torcedores do Atlético aqui no Gigante da Pampulha. Em contrapartida, a torcida do Cruzeiro, como disse o Fafá, não para de gritar. Uma vitória de um time que teve um sistema defensivo muito bom nos dois primeiros tempos e que buscou sempre o gol contragolpeando o Cruzeiro. Uma vitória maiúscula do Atlético no Campeonato Brasileiro, afastando de vez a crise que estava rondando a cidade do Galo. Uma vitória para dar ânimo e continuidade neste Campeonato Brasileiro, meu caro Gogó de Ouro.
3: É, Fabiano Oliveira, faz a festa o torcedor atleticano do Galão da Massa nessa reabilitação, como descreveu com muita propriedade o jornalista esportivo Luciano Júnior, e como você vê também agora a postura do Atlético nas duas competições e até mesmo o Cruzeiro sofrendo essa derrota em casa ao lado da sua gigantesca torcida.
2: É, meu caro Gogó de Ouro, tem que melhorar o Atlético, tem que melhorar, continuar melhorando, né? Tem que continuar melhorando, porque agora ele subiu o elevador, né? Subiu o elevador da 15ª colocação para a 11ª. Então subiu bastante a equipe do Atlético, e o Cruzeiro também desceu bastante aí. Desceu 2 andares a equipe do Cruzeiro até o momento, porque depois que finalizar a rodada, que nós vamos ver qual o tamanho do prejuízo do Cruzeiro no Campeonato Brasileiro. Mas, né, o Cruzeiro tem que dar continuidade também no crescimento na Copa do Brasil e também na Libertadores e no Brasileirão também tem que manter aí subindo a equipe do Cruzeiro, meu caro Gogó de Ouro. 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
3: Tá certo, antes também de mais uma análise dele, Luciano Júnior, apresentando para você aqui algumas resultados, placares da 14ª rodada. Botafogo perdeu, hein? Perdeu pro Remo, 2-1, Luciano Júnior. É o empate no Clássico Paulista, no Allianz Parque hoje. O jogo aí das 18h30, Palmeiras e Santos 1-1. Tivemos lá no Barradão, em Vitória, Bahia, 4 goleada do Bahia, do Vitória para cima do Coritiba, 4-1. Ainda também para você, nós tivemos aqui, ó, 0-0 entre Atlético Paranaense e Grêmio. E na partida aqui que nós transmitimos diretamente do Mineirão, Atlético Mineiro 3 para cima do Cruzeiro, que fez um tento apenas.
1: Uma apresentação pífia de alguns jogadores nessa noite de sábado aqui no Gigante da Pampulha. Arroio, Kaique precisam rever bastante alguns conceitos. Jogadores do Cruzeiro errando passe de quase 2 metros. Isso é inadmissível para um futebol profissional. Os caras que ganham rios de dinheiro e ficam só por conta. Mas tem que enaltecer também, Gogó de Ouro, aos amigos que nos acompanham pela Rádio Ativa FM e também pela Rádio Web Central, que o Atlético jogou com qualidade e mostrou como que se vence um clássico e venceu com um

0: Luciano Júnior, participando ativamente conosco em mais uma jornada esportiva, que é grande experiência, que conhece tudo também, com certeza agora vai ali para aquela área mista, também buscar mais informações para complementar o nosso noticiário semanal. Alô, Jairo César, aquele abraço para você, obrigado também pela sua participação conosco no chat do YouTube da Central. Fernanda, alô, Fernanda Stephanie, torcedora atleticana, hein, comemorando também, deixando a sua mensagem conosco aqui no chat da Central. Ouvintes também que interagiram conosco da Rádio Ativa FM, dezenas de participações aqui no nosso WhatsApp, 37984140533. E com muita honra que a gente fez questão de registrá-los ao longo aí da nossa jornada exclusiva. Fábio Oliveira, o seu comentário final e também o seu tchau-tchau aí, Fafá.
1: Isso aí, meu caro Gogó de Ouro. É para dizer para os torcedores que números não fazem a partida, viu? Números é para tentar melhorar, né, as equipes, mas os números, o Cruzeiro, ele teve melhores números, mas o Atlético foi mais bem efetivo. Então agora nos últimos 6 jogos, 3 vitórias do Cruzeiro e o Cruzeiro tem um saldo de 8 gols. E 1 empate e 2 vitórias do Atlético. E o Atlético agora subiu para um saldo de 6 gols aí, né, nesses jogos Cruzeiro e Atlético, Atlético e Cruzeiro. Então este aconteceu agora o 400 jogos entre Cruzeiro e Atlético, 400 jogos. E eu vou me despedindo por aqui, né, porque a coisa aqui tá difícil, viu? Tá difícil nós pegar os jogadores aqui, mas a gente manda um abraço para você, o nosso Luciano Júnior, para você ouvinte, para você internauta, e agradecendo aos nossos patrocinadores de coração, nosso Ronan Davan, que esforça bastante, também agradecendo o Gilberto, lá da Móveis Gama, que tem 25 mil em prêmios, hein? 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E agradecer a Agrobom, meu caro Gogó de Ouro. Até a próxima, se o Papai do Céu nos permitir.
0: Esse é o nosso jornalista Fabiano Oliveira. Abraçando também o pessoal em nossa companhia, o Simpósio Unicred de Santa Casa, hein? Um abraço aí também para o Wesley, sempre acompanhando o nosso trabalho. Foi muito bom estar com você, um prazer enorme também contar com o seu carinho, com a sua companhia. Abençoada noite de sabadão, domingo também abençoado para você e sua família. Um abraço e até a próxima!

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1: Obrigada. Agora,
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1: Uma salva de palmas pros meninos, que eles arrasaram muito, estão me ajudando.
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2: né,
1: que Deus retribua para você milhões de vezes mais.
3: Top
1: vocês
3: 50. Número 7. Maiara e Maraíza. Vai lá.

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2: Disco Lines and Tinashe. No Broke Boys.
3: Disco X on

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1: Kalani. Folded.

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1: Zé Felipe, meu grito de amor.

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Número 2. Cleiton e Romário. Opa, cadê eu?

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1: Huntrix. Take down.

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1: Quem hoje em dia consegue viver sem dar aquela espiadinha no Instagram ou no Facebook? Mas nem só de rede social vive o internauta, viu? Serviços de banco, e-mail, videoaulas. Atualmente você pode fazer praticamente tudo pela internet. Que comodidade, né? Porém, tudo tem o seu lado negro. Até a internet tem o seu lado negro, né? Com a Deep Web, por exemplo. Mas a gente não tá falando dela aqui, não. A questão é que essa exposição nos tornou alvos fáceis pra gente mal intencionada, né? Sem muitas leis que nos protegessem, tivemos que lidar com ataques cibernéticos constantes. Com a lei conhecida como Carolina Dieckmann e também o Marco Civil da Internet, a rede começou a ser olhada de outra forma. Hoje, cada vez mais presenciamos ações cíveis relacionadas com a invasão de privacidade digital. Como exemplo, temos a polêmica do Facebook com a suspeita de vazamento de dados, situação que colocou o criador Mark Zuckerberg na berlinda. Muitos casos de indenizações por danos morais vindos da divulgação de fotos íntimas entre ex-casais e outros crimes motivados por vingança de conhecidos ou por ação de hackers. O Brasil está só começando a sua caminhada na regulamentação da privacidade em tempos de internet. Porém, ações importantes já podem ser iniciadas para compensar, garantir ou preservar o efeito moral da exposição íntima nos usuários na rede.

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3: Aí sim, o meu momento preferido de nossa programação, e eu tenho certeza que é também o seu momento favorito. Por quê? Porque a partir de agora, o desfile das campeãs, as 30 mais da semana. Eu sou Rafael Lacerda, chegando com o Top 30 Brasil. Começando ao som de Fiduma e Jeca e o sucesso Bora Viver.
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0: Paixão de Mulher é sucesso de Paula Fernandes, ocupando a 27ª posição aqui no nosso Top 30 Brasil. Antes, na 28ª posição, Boris Splash, Felipe Araújo e Luan Pereira. A posição de número 29, Duvido. Turma do Pagode, Ferrugem, Mumuzinho. Nessa sequência que começamos com Bora Viver do Fidume Jeca, na 30ª posição, abrindo o nosso Top 30 Brasil. Intervalo rápido, já já músicas de número 26, 25, 24 e 23.
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1: É isso aí, já de volta. E não voltei sozinho, não. Voltei com eles. Rio Negro e Solimões e Emílio e Eduardo. Castelo de Sonhos.
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1: 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Olha quem tá aí, é o Flash Dance no seu rádio. E aí, como é que você tá? Tudo bem? Tudo em ordem? Então vamos nessa, com muita música nos próximos 60 minutos pra você. Eu sou o Anderson Dilkin e a gente vai com o melhor do Flash Dance pra você. E a gente começa com Gloria Gaynor.

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1: Vamos nessa, gente. Estamos de volta. Ótimo fim de semana para você. Esse é o Flashdance no seu rádio. E a gente segue mandando aquele abraço aí para todos que estão no carro nos ouvindo, no carro, no caminhão, no ônibus, né? Levando a gente de carona. Cuidado aí, tá bom? Robin Cook.

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4: 12:43.
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1: 1:01.
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1: 3 horas.
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1: 3:32.
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1: 4:01. 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

0: alguma de mau hálito aí, que esse bafo de onça?
1: Tem, de um caboclo que foi acampar mais dois amigos, vai.
0: Sei.
1: Quando ia chegar lá, ele não levou barraca, não, né? Os outros dois tinham lavado a barraca pra eles, né? Chegou lá, falou, ah, tem que dormir com vocês. Falou, nossa senhora, vó, você vai desculpar. Mas você tem um bafo esquisito. Ele falou, mas vou dormir no tempo. Falou, tá bom, você vai dormir com nós, mas você dorme pros pés.
0: Ah, sei.
1: E se caso você quiser conversar, cutuco com o pé, avisando que você quer conversar, que nós vamos tampar a cabeça. Falou, tá bom, de madrugada, tá na vontade de mijar danado e cutucou os dois. Falou, peraí, estamparam a cabeça todinho, né?
0: É.
1: Falou, agora pode falar.
0: Falou, peidei.
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5: 5:04.
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0: Soares, vou dizer pra vocês agora a pura filosofia do Cerrado.
1: É,

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0: 7:25.
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1: 7:41.

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4: 7:52.
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Caríssimos irmãos e irmãs, o Senhor nos recorda que Ele é o caminho, a verdade e a vida, e nos convida a confiar plenamente em Sua presença que nos conduz ao Pai, renovando nossa fé naquele que nunca nos abandona e prepara para nós um lugar em Sua casa. Na alegria pascal, iniciemos nossa celebração cantando.

saudar a todos que estão aqui. Sejam todos bem-vindos. Saúdo também aqueles que nos visitam. Levante a mão, por favor. Uma salva de palmas. Bem-vindos. A você que nos acompanha pela TV Evangelizar, Rádio Evangelizar, aplicativos, YouTube, Padre Manzotti. Vamos juntos, queridos irmãos e irmãs. Vem

0: nome do Pai, do Filho, do Espírito Santo.
1: Amém.
0: Que a graça, a paz de Deus, que é nosso Pai, que a graça de Jesus Cristo com o Espírito Santo esteja com todos vocês.
2: Bendito seja Deus que nos reuniu no amor de Cristo.
0: Querido povo de Deus, filhos e filhas, hoje o Evangelho nos dá uma grande surpresa, porque ele volta à noite santa da ceia do Senhor e vai pedir: amai vossos inimigos. Quando ele diz, não diretamente os inimigos, mas nisto sabereis que sois meus discípulos, amai-vos uns aos outros, significa amar quem gostamos, quem não gostamos, perdoar. Esse é o caminho do ressuscitado, já são as consequências de uma vida nova em Cristo. Pelas vezes que não vivemos o mandamento do amor, peçamos perdão, confessemos os nossos pecados.
3: Confesso a Deus Todo-Poderoso e a vós, irmãos e irmãs, que pequei muitas vezes por pensamentos e palavras, atos e omissões, por minha tão grande culpa, e peço à Virgem Maria, aos anjos e santos, e a vós, irmãos e irmãs, que rogueis por mim a Deus, nosso Senhor.
0: Deus, cheio de misericórdia e compaixão, perdoe os nossos pecados e nos conduz à vida eterna.
1: Amém.
0: Também estamos abrindo o mês de Nossa Senhora, mês de Maria, mês de maio. E nessa certeza do amor, glorifiquemos a Deus cantando. Música.

temos as intenções pelo dia do trabalhador que aconteceu. Todos os pedidos que foram mandados nesta semana, lembrando todos os que aderiram ao livro Ouro, lembrando os nossos associados e citando estes, rezamos por todos. Eliane Tavares de Lima, Paraguaçu Paulista, São Paulo. Yuri Maganin Dias, Diniz, Joinville, Santa Catarina. Maria Margarete Aleixo Fernandes, Castanhal, Pará. Deus eterno e todo-poderoso, realizai em nós o mistério da Páscoa, e aos que vos dignastes renovar pelo santo batismo, concedei com o auxílio de vossa proteção dar muitos frutos.

0: O número dos discípulos tinha aumentado e os fiéis de origem grega começaram a queixar-se dos fiéis de origem hebraica. Os de origem grega diziam que suas viúvas eram deixadas de lado no atendimento diário. Então, os 12 apóstolos reuniram a multidão dos discípulos e disseram: "Não está certo que nós deixemos a pregação da palavra de Deus para servir as mesas. Irmãos, é melhor que escolhais entre vós 7 homens de boa fama, repletos do espírito e de sabedoria, e nós os encarregaremos desta tarefa. Desse modo, nós poderemos dedicar-nos inteiramente à oração e ao serviço da palavra." A proposta agradou a toda a multidão. Então, escolheram Estevão, homem cheio de fé e do Espírito Santo, e também Filipe, Prócoro, Nicanor, Timon, Pármenas e Nicolau de Antioquia, um grego que seguia a religião dos judeus. Eles foram apresentados aos apóstolos, que oraram e impuseram as mãos sobre eles. Entretanto, a palavra do Senhor se espalhava. O número dos discípulos crescia muito em Jerusalém, e grande multidão de sacerdotes judeus aceitava a fé. Palavra do Senhor.
1: Graças a Deus. Respondendo a esta leitura, cantemos o Salmo 32, que tem a seguinte antífona: "Sobre nós venha, Senhor, a vossa graça, da mesma forma que em vós nós esperamos." Todos, sobre nós venha, Senhor, a vossa graça, da mesma forma que em vós nós esperamos. Salmodiemos.

Primeira carta de São Pedro. Caríssimos, aproximai-vos do Senhor. Pedra viva, rejeitada pelos homens, mas escolhida e honrosa aos olhos de Deus. Do mesmo modo, também vós, como pedras vivas, formai um edifício espiritual, um sacerdócio santo, a fim de obedecerdes

0: Sacrifícios espirituais agradáveis a Deus por Jesus Cristo. Com efeito, nas Escrituras se lê: eis que ponho em Sião uma pedra angular, escolhida e magnífica. Quem nela confiar não será confundido. A vós, portanto, que tendes fé, cabe a honra. Mas, para os que não creem, a pedra que os construtores rejeitaram tornou-se a pedra angular, pedra de tropeço e rocha que faz cair. Nela tropeçam os que não acolhem a palavra. Esse é o destino deles. Mas vós sois a raça escolhida, o sacerdócio do reino, a nação santa, o povo que ele conquistou para proclamar as obras admiráveis daquele que vos chamou das trevas para a sua luz maravilhosa. Palavra do Senhor.
1: Graças a Deus. Com alegria aclamemos o Santo Evangelho cantando.

0: Senhor esteja convosco.
1: Ele está no meio de nós.
0: Proclamação do Evangelho de Jesus Cristo, segundo João.
2: Glória a vós, Senhor.
0: Naquele tempo, disse Jesus a seus discípulos: não se perturbe o vosso coração. Tendes fé em Deus, tende fé em mim também. Na casa do meu Pai há muitas moradas. Se assim não fosse, eu vos teria dito: vou preparar um lugar para vós, e quando eu tiver ido preparar-vos um lugar, voltarei e vos levarei comigo, a fim de que onde eu estiver, estejais também vós. E para onde eu vou, vós conheceis o caminho. Tomé disse a Jesus: Senhor, nós não sabemos para onde vais. Como podemos conhecer o caminho? Jesus respondeu: eu sou o caminho, a verdade e a vida. Ninguém vai ao Pai senão por mim. Se vós me conhecesseis, conheceríeis também meu Pai. E desde agora o conheceis e o vistes. Disse Filipe: Senhor, mostra-nos o Pai, e isso nos basta. Jesus respondeu: há tanto tempo estou convosco, e não me conheces, Filipe? Quem me viu, viu o Pai. Como é que tu dizes: mostra-nos o Pai? Não acreditais que eu estou no Pai e o Pai está em mim? As palavras que vos digo, não as digo por mim mesmo, mas é o Pai que, permanecendo em mim, realiza as suas obras. Acreditai: eu estou no Pai, o Pai está em mim. Acreditai ao menos por causa destas mesmas palavras. Em verdade eu vos digo: quem acredita em mim fará as obras que eu faço, e fará ainda maiores do que estas, pois eu vou para o Pai. Palavra da salvação.
2: Glória a vós, Senhor.
0: Que a palavra de Deus perdoe os nossos pecados.
2: Amém.
0: Amados filhos e filhas, querido povo de Deus, a liturgia de hoje nos coloca no Evangelho de São João alguns pontos que já são desdobramento da certeza do ressuscitado. Muito breve, na liturgia, nós celebraremos a ascensão do Senhor. Depois, o derramamento do Espírito Santo. Então começa uma pergunta: para onde Jesus foi depois de ter aparecido aos apóstolos? Ou melhor, onde está Jesus hoje? Sim, se você vai dizer: Jesus está na palavra, Jesus está na Eucaristia, Jesus está na comunidade constituída, Jesus está nos sacramentos, mas nós rezamos no creio: Jesus está junto do Pai, sentado à direita do Pai, subiu aos céus. O Evangelho de João já traz que lá, em tempos antes da prisão, morte e ressurreição, Jesus disse: eu voltarei para o Pai, eu vim do Pai e voltarei ao Pai. Nós sabemos e acreditamos vamos celebrar também a Santíssima Trindade, que já em Gênesis, o Pai, o Filho e o Espírito Santo já existiam, e já na criação estava presente a Santíssima Trindade. Por isso Jesus veio do Pai e voltará ao Pai. Este é um ponto, já acenando para a Assembleia, onde está Jesus? Jesus está junto do Pai e está no meio de nós. Mas em meio a esta afirmação, também existe um diálogo. Jesus disse aos discípulos, no Evangelho de hoje, no quinto domingo, não se perturbe o vosso coração. Não se perturbe o coração. Tendes fé em Deus, tende fé em mim também. Portanto, esta afirmação do Senhor é que nós nos vivemos perturbados. Há muitas coisas que não compreendemos. Há muito da própria história da salvação que nós não alcançamos. Vamos ser honestos. Para os apóstolos, no tempo de nosso Senhor aqui na terra, os últimos 3 anos foram muitas revelações. E de fato, lembremos que os apóstolos não conseguiram assimilar tudo. Você vê na figura de Pedro, um dos apóstolos que mais perguntava para Jesus, apesar que o evangelho de hoje falará de outros 2, Tomé e Filipe. Se percebe que Jesus falava em parábolas, chegava em casa, eles diziam, Senhor, nem nós entendemos. E Jesus se dava o trabalho de explicar. Quando chegou em Jerusalém, eles ainda tinham uma expectativa triunfalista, que a qualquer momento o mestre, o Rabone deles, teria uma intervenção divina e ele não iria ser submetido à morte ignominiosa, vergonhosa, escandalosa da cruz. Acredite, até o último momento, eles esperavam algo diferente. Se eles passaram por isso, eles foram compreender com muita dificuldade após a ressurreição, eu quero dizer que também nós, não mais referente à morte de Jesus, é difícil para nós entendermos, tanto que às vezes a gente escuta, por que permitiu que Jesus morresse na cruz? De vez em quando a gente escuta, não é por acaso que agora, este ano, acabei lançando o livro Inabalável, Uma Fé Inabalável, que é uma reflexão profunda sobre os desígnios de Deus, sobre as perturbações, questionamentos, inclusive já está vindo vários testemunhos. Padre, eu não consegui entender por que essa pessoa da minha família morreu nesse acidente. Por que meu pai, que foi um homem tão bom, mas tão bom, tão bom, tão bom, terminou numa cama anos e anos? A gente escuta isso constantemente no rádio. Quem acompanha o rádio? Levante a mão. É ou não é isso? Por que que aconteceu no meio da minha vida um casamento tão sólido e tudo se dispersou? Eu já preciso ir arrumando. Para os apóstolos não foi fácil entender Jesus. Nós também, de alguma forma, nos escandalizamos com a morte da cruz. Só que nós olhamos de trás para frente e conseguimos ver que a morte não foi o fim, a ressurreição foi a vitória. Ele tinha que passar, mas por quê? Assim também nós temos muitas coisas, e não se iluda, filho. Muitas coisas nós não teremos respostas, Nós vamos tentar pela lógica humana, pelo racional. Até nesse livro Inabalável, eu falo dos discursos de Jó. Eu vou fazer uma leitura orante. Nós estamos agora em Romanos. Tá bom, Romanos, não tá? Tá ou não tá? Gente do céu, é cada cacetada, de um lado para os casais, para os solteiros. Essa semana foi para as viúvas. E tem conselho para todos os estados de vida, para os padres. Depois eu vou para Jó, porque os amigos de Jó são aqueles que tentam pôr na cabeça de Jó, ele é culpado, e que ele tem que aceitar isso, e Jó vai lutar para mostrar sua inocência, se rebelar contra Deus nunca. Nós, muitas perguntas não teremos respostas, inclusive na tua vida, estou falando com você, que você só vai conseguir deslumbrar um pouco do sentido do teu viver, se você olhar pela perspectiva do Cristo. Se você começar a compreender que este homem sofreu e no sofrimento redimiu. Se começarmos devagar, isso não é fácil, que as permissões de Deus para o próprio sofrimento que a gente passa é permissão de Deus? Sim. Para a nossa maturidade, para o nosso crescimento na fé. Falei isso quase que soletrando, porque isso não é tão simples de compreender. Daí que vem as revoltas. Daí que vem, tô de mal com Deus. É o primeiro que se briga, é o que menos merece. Então eu começo trabalhando isso, porque Jesus diz, por que ele diz a palavra? Não perturbeis o vosso coração. Tende fé em Deus. Tende fé em mim também. Em outras palavras é, não perturbe o vosso coração tentando encontrar o porquê da tua vida, mas olhe para mim, confia em mim, que venci a morte, que venci a traição, que venci o abandono, que venci a cruz, e comece a perguntar, para quê? Isto está acontecendo. Muda tudo. Muda tudo. Não se perturbe teu coração. Tenha fé em Deus. Eu queria entrar pelas imagens dessa televisão, pelo áudio do rádio, chegar para uma pessoa que está ali. Essa semana foi uma semana pesada no rádio. Meu Deus do céu. Que semana de partilhas dolorosas, difíceis, atendimentos. Mas eu queria entrar neste caso e dizer para a pessoa assim, tire essa perturbação. Se você tem fé, tem uma fé inabalável, Jesus não vai te decepcionar. Eu quero dizer isso. Na sequência, Jesus disse, está falando, e disse, eu voltarei para o Pai, vocês sabem onde eu vou. Tomé, também o apóstolo das Santas Chagas, lembrem disso, para nós da obra evangelizar é preciso, é o apóstolo das Santas Chagas. Senhor, nós não sabemos para onde vai, como podemos sem conhecer o caminho? Padre, eu não sei o caminho para não perturbar meu coração. Eu não sei o caminho para vencer meus medos. Eu não sei o caminho para ter uma vida nova em Cristo. Eu falei que a liturgia de hoje, semana passada, era o do Bom Pastor. A liturgia de hoje é um desdobramento da ressurreição. É a vida nova. É bonito falar, eis que faço nova todas as coisas. É bonito falar isso, cantar. Mas o que que ele quer fazer de novo em mim, em você? Se eu não sei nem o caminho, como é que eu vou lá? Jesus disse: Tomé, está dizendo você, padre, você, Reginaldo, você, fulano, eu sou o caminho. É um reposicionamento. Se nós entendermos que existe um caminho para o céu, mas eu não estou falando só na eternidade, um caminho da felicidade já antecipada, porque quando a gente fala um caminho, a gente sempre pensa assim: eu quero saber o que vai ser depois dessa vida. Não, aqui nós começamos o paraíso, aqui nós começamos o nosso inferno, e ele continua, viu? Aqui é o paraíso, começa o paraíso ou começa o inferno. Ele é o caminho, eu sou o caminho. Volte-se para mim. Caminho que nós temos que trilhar com uma cruz nas costas, que temos que trilhar sem titubear. Eu sou a verdade. De novo, como que eu vou sair das perturbações? Como que eu lido com esse homem novo que Deus quer fazer em mim, a mulher nova? A verdade, gente, nunca abra mão da verdade. A mentira pode ser fácil, mas a mentira, ela causa problemas seríssimos emocionais, problemas seríssimos de equilíbrio interior. Nunca se apegue na mentira. Eu vou repetir para você: mas, padre, às vezes é melhor fingir não enxergar. Padre, é melhor às vezes a gente não saber. Não. Opte pela verdade. Viva na verdade. Mesmo que ela te doa, mesmo que ela te faça repensar as escolhas, porque Jesus é a verdade. Por que que ele foi um homem íntegro? É um modelo de todo o ser humano, porque ele era a plena verdade, não se encontrou nele falsidade. Então, eu não posso aceitar a mentira. A mentira tem um alto preço, é um pecado, e o pecado tem um preço para nós. Quem opta pela mentira estraga casamento, quem opta pela mentira se apequena, quem decide viver na mentira causa cisões, inclusive emocionais seríssimas. Como que eu serei um homem novo? O caminho, a verdade, a vida. Não existe vida sem Jesus. Existe pseudo-vida, pseudo-liberdade, falsa alegria. Mas existe um outro apóstolo que também está aqui, Filipe. Senhor, mostra-nos o Pai e isso nos basta. Jesus deve ter pensado: Filipe, tanto que ele falou: Filipe, eu sempre estive convosco. Vocês estão querendo Deus sem Jesus Cristo? É a mesma coisa. Eu aceito Deus, mas não aceito a religião. Eu aceito Deus, mas não aceito as consequências de ser de Deus, a verdade de ser de Deus, o caminho de ser de Deus, a vida de ser de Deus. Na resposta de Jesus está dizendo aqui: ninguém vai ao Pai senão por mim. Não adianta me tirar e querer, eu me relaciono com Deus sem me comprometer em nada. Por isso a primeira leitura nos conta em Atos dos Apóstolos a escolha dos 7 diáconos. E se nós olharmos quais as virtudes que se foram buscar nestes homens, tem dentre os quais o primeiro Estevão, que vai ser o primeiro mártir da igreja. Veja o que é essa vida nova em Cristo. Escolhai 7 homens de boa fama. Primeira virtude. Repletos do Espírito Santo. Isso é vida nova. E de sabedoria. E nós os encarregaremos desta tarefa. Esta é a vida nova em Cristo. A pedra que os pedreiros rejeitaram, que tornou-se a pedra angular, disse o texto, pode ser motivo de tropeço. Para nós, ela é a pedra da nossa fé. Mas se negarmos viver em Jesus Cristo, o próprio ensinamento de Jesus nos será pedra de tropeço. Opte pela mentira. Opte por um caminho que não é de Jesus. Opte por uma vida que não é plena. E veremos como o tropeço nos custará muito caro. Amém. Creio
2: em Deus Pai Todo-Poderoso, Criador do céu e da terra, e em Jesus Cristo, seu único Filho, nosso Senhor, que foi concebido pelo poder do Espírito Santo, nasceu da Virgem Maria, padeceu sob Pôncio Pilatos, foi crucificado, morto e sepultado, desceu à mansão dos mortos, ressuscitou ao terceiro dia, subiu aos céus, está sentado à direita de Deus Pai Todo-Poderoso, donde há de vir a julgar os vivos e os mortos. Creio no Espírito Santo, na Santa Igreja Católica, na comunhão dos santos, na remissão dos pecados, na ressurreição da carne, na vida eterna. Amém.
0: Elevemos confiante as nossas preces a Deus.
3: Ao final de cada prece, rezemos por Jesus, caminho, verdade e vida, ouvi-nos.
4: Por Jesus, caminho, verdade e vida, ouvi-nos.
3: Envolvei, Senhor, a vossa igreja com a graça do Espírito Santo, para que cumpra fielmente seu papel de conduzir seus filhos e filhas para o caminho da salvação, nós vos pedimos.
4: Por Jesus, caminho, verdade e vida, ouvi-nos.
3: Olhai, Senhor, pelos desamparados e sofredores, para que nas dificuldades do tempo presente possam permanecer firmes na esperança em vós, nós vos pedimos.
4: Por Jesus, caminho, verdade e vida, ouvi-nos.
3: Fortalecei-nos, Senhor, para que possamos anunciar o vosso Filho Jesus com o caminho que nos leva a fazer a vossa vontade, a verdade que devemos seguir e a vida em abundância que nos ofereceis, nós vos pedimos.
4: Por Jesus, caminho, verdade e vida, ouvi-nos.
3: Concedei, Senhor, que durante este mês dedicado a Nossa Senhora, valorizemos mais a devoção mariana, a fim de nos aproximar ainda mais de Jesus, nós vos pedimos.
4: Por Jesus, caminho, verdade e vida, ouvi-nos.
3: Fazei, Senhor, que os projetos desenvolvidos para a terra prometida da obra evangelizar possam acontecer sem interferências, nós vos pedimos.
4: Por Jesus, caminho, verdade e vida,

0: nós abrimos o mês de maio. E este mês nós teremos uma ação muito especial. Se você acessar o site evangelizarepreciso.com.br, você está vendo no seu GC, abrir uma página, vai ter lá as minhas intenções para serem levadas em Fátima, Portugal. É sabido por vocês que muito breve eu estarei fazendo uma peregrinação que termina em Fátima, onde vai ser Pentecostes. Todos aqueles que entraram no site ou ligarem 0800 410 6060, eu levarei lá na ermida de Nossa Senhora de Fátima. Inclusive vou celebrar a missa e vou transmitir para todos vocês. Estas mesmas intenções também serão colocadas aqui no santuário para as 1000 Ave Marias a ser celebrado no dia 29 de maio. Então, a partir de hoje, vá acessando e colocando diante de Deus, por Nossa Senhora, suas intenções. Atendei-nos, Pai, por teu Filho, no Espírito Santo.
1: Amém. 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Cantemos.
0: Bendito seja.

0: Convidai, irmãos e irmãs, para que o meu e o vosso sacrifício seja aceito por Deus Pai Todo-Poderoso.
1: Receba o Senhor por tuas mãos este sacrifício, para a glória do seu nome, para o nosso bem e de toda a sua santa igreja.
0: Ó Deus, pelo venerável intercâmbio deste sacrifício, nos fizestes participar de vossa única e suprema divindade, e concedei-nos, vós pedimos, que conhecendo a vossa verdade, o testemunhemos pela prática das boas obras. Por Cristo nosso Senhor.
1: Amém.
0: O Senhor esteja convosco.
1: Ele está no meio de nós.
0: Corações ao alto.
1: O nosso coração está em Deus.
0: Demos graças ao Senhor e nosso Deus.
1: É nosso dever e nossa salvação.
0: Na verdade, é digno e justo, é nosso dever e salvação dar-vos glória sempre em todo lugar, Senhor Pai Santo, Deus Eterno e Todo-Poderoso. Por Cristo nossa Páscoa foi imolado. Pois destruído o que era velho, toda a criação decaída é renovada, e em Cristo nos foi recuperada a integridade da vida. Por isso, transbordando de alegria pascal, exulta a criação por toda a terra. Também as virtudes celestes, as potestades angélicas, proclamam o hino de vossa glória, dizendo a uma só voz:
1: Santo, Santo, Santo, Senhor Deus do Universo, o céu e a terra proclamam a vossa glória. Hosana nas alturas, bendito que vem em nome do Senhor. Hosana nas alturas.
0: Na verdade, ó Pai, vós sois santo e fonte de toda santidade. Santificai, pois, estes dons, derramando sobre eles o vosso Espírito, a fim de que se tornem para nós o corpo e o sangue de nosso Senhor Jesus Cristo.
1: Enviai o vosso Espírito Santo.
0: Estando para ser entregue, abraçando livremente a paixão, Jesus tomou o pão, pronunciou a bênção de ação de graças, partiu e deu aos seus discípulos, dizendo: Tomai todos e comei, isto é meu corpo que será entregue por vós. Do mesmo modo, ao fim da ceia, ele tomou o cálice em suas mãos e, dando graças novamente, entregou aos seus discípulos, dizendo: Tomai todos e bebei. Este é o cálice do meu sangue, o sangue da nova e eterna aliança, que será derramado por vós e por todos para a remissão dos pecados. Fazei isto em memória de mim.

0: Mistério da fé.
1: Anunciamos, Senhor, a vossa morte e proclamamos a vossa ressurreição. Vinde, Senhor Jesus.
0: Celebrando, pois, a memória da morte e a ressurreição do vosso Filho, nós vos oferecemos, ó Pai, o pão da vida, o cálice da salvação, e vos agradecemos porque nos tornastes dignos de estar aqui na vossa presença e vos servir.
1: Aceitai, ó Senhor, a nossa oferta.
0: Suplicantes vos pedimos que, participando do corpo e sangue de Cristo, sejamos reunidos pelo Espírito Santo num só corpo.
1: O Espírito nos una num só corpo.
0: Lembrai-vos, ó Pai, da vossa Igreja que se faz presente pelo mundo inteiro e aqui convocada no dia em que Cristo venceu a morte e nos fez participantes de sua vida imortal. Que ela cresça na caridade com o Papa Leão XIV, com o nosso arcebispo José Antônio Perus, auxiliares a Denis Reginei Emérito Pedro, presbíteros, diáconos e todos os ministros do vosso povo.
1: Lembrai-vos, ó Pai, da vossa Igreja.
0: Lembrai-vos dos nossos, da vossa misericórdia, dos nossos irmãos e irmãs que adormeceram na esperança da ressurreição, e de todos os que partiram desta vida, acolhei-os junto a vós na luz da vossa face.
1: Concedei-lhes, ó Senhor, a luz eterna.
0: Enfim, nós os pedimos, tende piedade de todos nós, dai-nos participar da vida eterna, com a Virgem Maria, Mãe de Deus, São José, seu esposo, São Pio de Pietrelcina, e todos os santos que neste mundo viveram na vossa amizade, a fim de vos louvarmos e glorificarmos por Jesus Cristo, vosso Filho. Por Cristo, com Cristo, em Cristo, a vós, Deus Pai, Todo-Poderoso, na unidade do Espírito Santo, toda honra e toda glória por todos os séculos dos séculos.
1: Amém.
0: Com fé, confiança, rezemos juntos a oração que o Senhor nos ensinou. Pai nosso,
1: que estais nos céus, santificado seja o vosso nome. Venha a nós o vosso reino, seja feita a vossa vontade, assim na terra como no céu. O pão nosso de cada dia nos dai hoje. Perdoai-nos as nossas ofensas, assim como nós perdoamos a quem nos tem ofendido. E não nos deixeis cair em tentação, mas livrai-nos do mal.
0: Livrai-nos de todos os males, ó Pai, dai-nos hoje a vossa paz. Ajudados pela vossa misericórdia, sejamos sempre livres do pecado e protegidos de todos os perigos. Enquanto vivendo a esperança, aguardamos a vinda do Cristo Salvador.
1: Vosso é o reino, o poder e a glória para sempre.
0: Senhor Jesus Cristo, dissestes aos vossos apóstolos: eu vos deixo a paz, eu vos dou a minha paz. Não olheis os nossos pecados, mas a fé que anima a vossa Igreja. Dai-lhe, segundo o vosso desejo, a paz, unidade. Vós que sois Deus, com o Pai e o Espírito Santo.
1: Amém.
0: A paz de Jesus esteja com todos vocês.
1: O amor de Cristo nos uniu. Cordeiro de Deus, que tirais o pecado do mundo, tende piedade de nós. Cordeiro de Deus, que tirais o pecado do mundo, tende piedade de nós. Cordeiro de Deus, que tirais o pecado do mundo, dai-nos a paz.
0: Eu sou o caminho, a verdade e a vida. Todo aquele que vive e crê em mim não morrerá jamais. Eis o Cordeiro de Deus, que tira o pecado do mundo.
1: Senhor, eu não sou digno de que entreis em minha morada, mas dizei uma palavra e serei salvo.
2: A Eucaristia nos une a Cristo, caminho, verdade e vida. Cantemos.

0: Senhor, nós vos pedimos, permanecei com misericórdia junto ao vosso povo e fazei passar da antiga para a nova vida aqueles que iniciastes nos mistérios celestes. Por Cristo nosso Senhor.
1: Amém.
0: Eu quero dizer, portanto, abrimos o mês de maio, mês de
2: Maria.
0: Oxe, Maria, Nossa Senhora, gente, Maria. Todos aqueles que desejarem que eu leve as intenções até a ermida de Fátima, Nossa Senhora de Fátima em Portugal, entre no site hoje, evangelizareprecisio.com.br. Você vai ver uma página. Clique, escreva. Você pode ligar 0800 410 6060, a equipe vai acolher, ou pelo WhatsApp 41 3221 6060. As intenções vão para lá, ermida, e nas mil Ave Marias, dia 29 de maio. Já deixo o convite, querido povo de Deus. Eu quero dizer que vocês estão vendo aqui, já estaríamos na segunda etapa. Estamos, a primeira etapa da campanha de Jesus das Santas Chagas, você recebeu um boleto verde e branco, foi ou não foi? Só que não foi fácil, nós fechamos o mês, inclusive de doações, 25%, Padre do Céu, sim, causa-nos bastante dificuldade. Nós já estamos abrindo a segunda etapa hoje. 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Pessoal, padre, saiu o sinal. Da onde? Por favor, você que é associado, faça a sua doação mensal e doação extra. Este mês, nem a doação mensal veio. 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Por favor, seja um colaborador fiel. Por fim, você percebeu que nós estamos cantando a música Inabalável. Alguém já leu o livro Inabalável? Adquira. Um bom presente para o Dia das Mães, viu? Dia das Mães está chegando. Corta aqui, meu filho. É isso. Padre ensina também os câmeras. Corta aqui. E aí você dá de presente para sua mãe. As mães querem ganhar ou não? Pode ser esse mais um mimo, mas principalmente um abraço, um cheiro, um amasso na mãe. Isso pode fazer. Mas esse livro foi tão forte para mim que Deus me deu a graça de compor essa música junto com o Renan. Então veja, vale a pena. Leia, estude. Vamos à bênção final. Tudo bem, meu filho? Está filmando o padre também? Quem sabe o futuro câmera ali, né? Vem cá. Deus de misericórdia e bondade, abençoai os objetos que foram feitos para honrar vosso diletíssimo filho, nosso Senhor Jesus Cristo, para que na terra tenhamos a intercessão e no futuro a glória eterna, por Cristo Senhor nosso.
2: Amém.
0: O Senhor esteja convosco.
2: Ele está no meio de nós.
0: Abençoe-vos Deus, Pai, Filho e Espírito Santo.
2: Amém.
0: Vão em paz, foi bom estar aqui.
2: Foi.
0: Não senti firmeza, foi bom estar aqui.
2: Foi.

0: gente. Pera aí. Você vê o que, que é eu não enxergar, né? Preciso colocar binóculo na canal. Ele não estava filmando, ninguém me falou. Conte para todo mundo o que você trouxe. Dá o microfone ali, meu filho, por favor. Ajuda a igreja aqui, nós estamos terminando. Traz o teu, filho. Vem cá, filho. Esse aqui tem que ir para todo o Brasil, isso. Por que que você trouxe? O que, que é que você trouxe aqui?
1: É um cofrinho para te dar.
0: Um cofrinho para quê?
1: Para te dar, eu esqueci.
0: A terra?
1: Terra prometida.
0: Aê, uma salva de palmas. Deus abençoe. A fé não é...

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2: Muito bom dia, meus caros ouvintes. Estamos iniciando mais um programa Ativa em Revista. Hoje, dia 3 de maio de 2026, estamos na quarta semana do outono. Neste domingo, com uma temperatura muito agradável em nosso bom despacho. Queremos estar com vocês até as 13 horas. Sejam todos bem-vindos ao nosso programa Ativa em Revista. Hoje o nosso programa é o de número 704. Neste dia 3 de maio de 2026, quero ressaltar uma data muito especial, o 1º de maio, quando nós comemoramos o Dia do Trabalhador. Cumprimentamos a todos os trabalhadores e trabalhadoras do Brasil, desejando-lhes paz, saúde e dias melhores, né? Sejam todos bem-vindos e vamos tomando aquele cafezinho de domingo, que é sempre especial, né? Com muita alegria, paz e saúde em sua família. Começando a nossa parte musical, convido a todos para curtirmos juntos o Sertão Caipira, com aquelas canções tão simples e belas que embalaram os nossos corações por muitas décadas e continua embalando até hoje, né? Manda aí, Washington Rodrigues, Sertão Caipira, agora no Ativa em Revista.
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2: Então, meu prezado ouvinte, é um prazer ter você em nossa companhia. É o Ativa em Revista, a sua revista musical de todos os domingos, aqui pelo 87.9 FM, Rádio Ativa de Bom Despacho, Minas Gerais. Vamos iniciar mais um dos nossos quadros. Acredito que você também goste da nossa seleção musical de hoje. Vamos de A Velha Guarda que Nunca Fica Velha, aqueles sucessos que nós aprendemos a gostar a partir do momento que tomamos também conhecimento dele, não é mesmo? Então são canções que embalaram aí as décadas de 40, 50, 60, com grandes intérpretes da música brasileira, conforme já falamos várias vezes aqui no Ativa em Revista. Então hoje você vai curtir algumas que você já conhece e outras que talvez nem se lembre mais. Mas eu tenho certeza que aí, tomando seu cafezinho, você vai se deliciar com belíssimas canções. Portanto, meu caro ouvinte, vamos curtir mais uma vez A Velha Guarda que Nunca Fica Velha, agora no Ativa em Revista para você curtir.
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0: Pois é, prezados ouvintes, então vamos dando sequência ao nosso Ativo em Revista de hoje. Agora vem aí o Cavaquinho de Ouro de Valdir Silva, nosso conterrâneo, que apresenta artistas de qualidade, que nós vamos apreciar esse instrumental especial para você aqui no Ativa em Revista. Valdir Silva, muito amigo da cidade, amigo da Dona Lourdes, né? Um abraço, Dona Lourdes. Um abraço também eu mando para a Leci, para os amigos do bairro São Francisco. Enquanto isso, nós vamos então curtindo o Valdir Silva e seus convidados aqui no Ativa em Revista.
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1: Pois é, meus caros ouvintes, este é o Ativa em Revista, a sua revista musical de todos os domingos, aqui pelo 87.9 FM Rádio Ativa de Bom Despacho, Minas Gerais. Vamos dando sequência à nossa programação. Agora você vai curtir o melhor da música internacional. Você curte, neste momento, grandes sucessos, em especial da década de 50 e 60, até um pouco da década de 40, você pode curtir também aqui no nosso quadro O Melhor da Música Internacional. Então você vai curtir aí desde grandes intérpretes conhecidos internacionalmente, assim como aqueles que fizeram sucesso aos tempos de Elvis Presley, Frank Sinatra e tantos outros de grande sucesso em todo o mundo. Então vamos curtir a partir de agora o melhor da música internacional no Ativa em Revista, só para você. Em seguida você vai curtir também o melhor da música popular brasileira, a MPB, sempre em evidência, músicas apreciadas no mundo inteiro, onde você vai ter a oportunidade de curtir também grandes sucessos com grandes intérpretes que também fizeram a história da música brasileira, seja década de 50, 60 e 70. E agora você vai curtir também aqui no Ativa em Revista.

Luciano Pavarotti anuncia e nós já estamos chegando com Itália Canta, melhor da música italiana de todos os tempos, mais precisamente da década de 50 e 60, onde a música italiana fez sucesso em todo o mundo.

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1: Entrei na rua Augusta, 120 por hora. Então, meus caros ouvintes, e vem aí a Sempre Jovem Guarda. Você vai curtir os grandes sucessos da década de 60, principalmente com Roberto Carlos e companhia. Vamos curtir e vamos apreciar. E se você quiser dançar também, vale, com certeza que vale, né? O ritmo da Jovem Guarda que encantou a todos os jovens daquela década maravilhosa dos anos 60. Vamos curtir, portanto, no Ativo em Revista, a Sempre Jovem Guarda. Em seguida, você vai curtir também o melhor da música popular brasileira, a MPB, sempre em evidência, músicas apreciadas no mundo inteiro, onde você vai ter a oportunidade de curtir também grandes sucessos com grandes intérpretes que também fizeram a história da música brasileira, seja década de 50, 60 e 70. E agora você vai curtir também aqui no Ativa em Revista.
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acabamos de apresentar a Sempre Jovem Guarda. 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

0: sambas que você aprecia, você vai curtir a partir das 12 horas. Obrigado a você que esteve conosco desde cedinho. Espero que você tenha um ótimo final de tarde, também uma semana muito feliz e abençoada. Fica aqui o meu abraço e certamente estaremos juntos no próximo domingo, se Deus quiser. Meu abraço a todos e até lá.
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2: Meio dia e 12.

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0: 1:33.
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1: 2:01.
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0: 1232.
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2: 3:02.
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3: 3:31.
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4: 4:01.
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0: 4:31.
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5: 4h57.
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0: 5h33.
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1: 6:01.
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0: Pois é, olá, estamos chegando aqui pelas ondas da Ativa, eu, Ailton Ferreira, né? Estamos chegando aqui nas ondas da Ativa para levar até você a melhor música do passado, aqui flashback gostoso, viu? Tem muito tempo que você não ouve, aqui você curte comigo aqui nas ondas da Ativa. Pois é, programa Disco de Ouro, um programa diferente, né? Pra ficar igualzinho a você, ouvinte. Eu, né, Ailton Ferreira, eu aqui, né? Deus no comando, você aí, né? Vamos juntinho até meia-noite, vamos, né? É, com Deus no comando a gente chega lá, com certeza, né? Agora são 18 e mais 5. A nossa mensagem da noite está chegando aí para você.
1: Era uma vez uma ilha. Era uma vez uma ilha onde moravam os seguintes sentimentos: a alegria, a tristeza, a sabedoria, o amor e outros. Um dia avisaram para os moradores desta ilha que ela ia ser inundada. Apavorado, o amor cuidou para que todos fossem para o morro mais alto. Só ele, amor, não se apressou. Quando estava quase se afogando, correu para pedir ajuda. Estava passando a riqueza. E ele disse: "Riqueza, leve-me com você." A riqueza respondeu: "Não posso. Meu barco está cheio de ouro e prata, amor, e você não vai caber." Passou então a vaidade, e ele pediu: "Ô vaidade, leve-me com você." "Não posso. Você vai sujar o meu barco." Logo atrás vinha a tristeza. "Tristeza, posso ir com você?" "Ô amor, estou tão triste que prefiro ir sozinha." Passou também a alegria, mas a alegria estava tão alegre que nem ouviu o amor chamar por ela. Já desesperado, achando que ia ficar só, o amor começou a chorar. Então viu um barquinho passando, onde estava um velhinho. E ele então falou: "Sobe, amor, eu te levo." O amor ficou tão radiante, tão alegre, tão feliz, que até se esqueceu de perguntar o nome do velhinho. Chegando lá em cima, onde estavam os outros sentimentos, ele perguntou à sabedoria: "Sabedoria, quem era o velhinho que me trouxe aqui?" E sabedoria respondeu: "O tempo." "O tempo? Mas por que só o tempo me trouxe aqui?" "Porque só o tempo é capaz de entender um grande amor."
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Pois é, aqui na Ativa até a meia-noite vai passar por aqui aqueles clássicos, né? Que realmente marcou e fez aquele grande sucesso da década. E hoje a gente traz para você recordar aqui no Disco de Ouro, o programa Disco de Ouro, diferente de tudo que você já viu, né? Você que está aí na nossa sintonia pode participar, viu? É só você, né, mandar sua mensagem no nosso zap 3985-0370. É, pode participar, a gente vai mandar aquele alô para você aqui até a meia-noite no programa Disco de Ouro com Ailton Ferreira. 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

Pois é, pastor, que às vezes de posse, né? Perigo, ele tema da novela, Selva de Pedra, né? Quanto tempo, e o que é bom está sempre presente aqui nas ondas da Ativa. Você pode participar, pode ligar, pode mandar sua mensagem no nosso zap 3985-0370. Vem comigo, dá sua sugestão musical, quero tocar aquela preferida sua, tá ok? Até no meizinho da noite eu vou juntinho com você aqui nas ondas da Ativa, vocês aí na cidade, na sintonia ativa, você que é meu amigo, meu ouvinte de todos os domingos aqui da Ativa, viu? Obrigado de coração pelo seu carinho, pela sua audiência, né? Todo domingo, há mais de 30 anos, nas noites de domingo, tá aí o programa Disco de Ouro, né? Com a Ailton Ferreira, e a gente vai ficar por aqui enquanto o Papai do Céu, né, nos permitir. Quero estar juntinho de vocês tocando música que o tempo jamais vai se apagar, viu? Porque aqui, sabe, porque vale a pena sempre, né, ouvir de novo. Tem The Mamas and the Papas.

Pois é, agora são 18 mais 32. Quero aproveitar para mandar abraço para quem está na nossa sintonia, está aí curtindo a nossa programação. O meu grande amigo, né, o Juninho da CETEC. Ô Juninho, abraço para você e família, amigo. Obrigado pela sua audiência, viu? Está aí curtindo o nosso programa. Um grande abraço para você e toda a família. Você pode também participar, manda aquele zap para a gente aqui no 398-503-70 e eu vou tocar a sua preferida até meia-noite. É, a gente viaja no tempo, vamos aí, né, buscar lá no fundinho do baú, que é essa canção que ninguém toca mais. O Ailton vai lá e busca e toca para você nas suas noites de domingo.

Pois é, o Michael Jackson passou por aqui trazendo essa linda canção aí, né? Como tocou na década de 70, 80, Music and Me. Você, meu amigo Juninho, daqui a pouco a gente vai tocar uma daquelas do canto lá, viu? Pra você recordar. Falou, amigo, daqui a pouco a gente vai fazer uma canja aí, né? Tocar alguns da festa retrô pra vocês que curtem aquela festa legal que a gente sempre faz, né? Em breve o Ailton vai fazer mais um aí, tá? É, tem tanta gente fazendo festa aí, né, anos 80. E o Ailton tá dando um tempo aí pra gente fazer uma festa retrô diferente, né, de tudo que a gente vê por aí, tá? É uma festa daquelas da década de 70, aquela linda música, aquelas dançando gostosas que a gente tocava lá no clube, canto lá, tá tudo guardadinho aqui pra gente fazer aquela festa. E eu vou convidar todos vocês, viu? Já, já vai acontecer a nossa festa retrô. Viu, Juninho? Daqui a pouco eu vou fazer aí umas duas ou três, tá? Aproveita, pode puxar o sofá, põe no cantinho para você dançar. Falou, amigo? Você que tá na sintonia ativa, viu? Um beijo no coração de todos vocês.

Essa aí é muito legal, muito apaixonada também, né, Sansão? Mas é muito linda. Quero aproveitar, quero mandar um abraço, um beijo no coração da minha maninha que está lá na chácara Santa Rita. Ô, maninha, um abraço, um beijo, viu, no seu coração. Que Deus te abençoe, viu? Dê para você muita saúde, muita alegria, muita paz para você, o Chico, Fabiana, a Renata, o Fabrício, também o Rafael. Abraço para a Aurora também. Um abraço, um beijo no coração de todos vocês aí, viu? Obrigado de coração por estar aí do outro lado na nossa sintonia. A gente vai tocar mais um aqui e vamos dar uma canja aí da festa retrô, viu? Mas antes tem essa aqui, ó, foi solicitada.

0: Pois é, agora está faltando 10 minutinhos para 19 horas. Estamos quase fechando a nossa primeira hora, né? Da nossa viagem de hoje. Dia, oh, maio, mês mais bonito. Todo mês é legal, mas o mês de maio é um mês que realmente todo mundo gosta. Todo mundo casa, viu? Todo mundo deixa para casar em maio. Diz que é legal, né? O mês de maio. E eu acredito, pois é, e no mês de maio, aí tu vai ficar mais experiente também. Pois é, dia 15, aí você tem que dar uma parada aí, cara, tá correndo muito pra você, viu? Mas tá bom demais, sinal que a gente viveu muito, né? Graças a Deus. E a gente vai ficar por aqui mais 30 anos, né? Se o Papai do Céu, né, nos der essa honra, né? Para você que está na sintonia, larga de papo aí, toca música, o ouvinte quer ouvir música. Eu quero aproveitar, quero mandar um grande abraço aí pro Álvaro, né? Lá da Pai, nosso amigo. E quando a gente vai lá, esse aí trabalha muito. Um abraço para você e família, viu? Quero mandar abraço também pro Dr. Wertz. Tem gente. Tá, pessoal da saúde tá aí curtindo o programa, um abraço para todos vocês, obrigado de coração pela audiência sempre nas noites de domingo, viu? O Alvo tá sempre ligado, né? E também o Dr. Wellington, ele tá lá para fazendo, mas o Radinho tá ligado, nativo, curtindo Disco de Ouro, é fã número um do nosso programa. Para todos vocês, quero mandar um abraço também para Simone. A Simone tá lá na Sorveto, com calor desse aquilo e só ela sabe fazer, viu, Sansão? Que coisa mais legal, viu? A gente não tem tempo para correr lá, né? Então, amanhã a gente vai, viu, Sansão? Amanhã a gente pode ir. Um abraço para você, então, viu, Simone? Para você e toda a equipe e para todos que estão aí no Sorveto. Quero mandar um abraço também para o G, nosso companheiro, lá na 13 de maio, tá curtindo o programa. A gente aproveita aí que a gente vai dançar um pouco agora, tá? A gente vai recordar um pouco da festa retrô, o que acontece na nossa festa retrô. Você que, né, nos deu a honra de ir lá no clube Cantuar para curtir os nossas festas lá, né? A Claudinha Borges está curtindo o nosso programa em Belo Horizonte. Da próxima você vem, viu, Claudinha? Vem curtir a festa retrô, você vai gostar muito, tá? A gente vai tocar 6 sucessos que a gente tocava muito lá no clube Cantuar. E a gente toca em toda festa retrô, tá? Depois liga pra gente aqui, eu mando a sua mensagem. Essa aí é boa, essa aí eu dancei muito lá no clube Cantuar. Quero mandar um abraço também pro Afonso, meu amigo Afonso da Copasa. Abraço pra você, companheiro. Vamos lá, Sansão. Solta o som pra nós aí, DJ.
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Pois é, a gente fizemos aí, né? 15 minutos, né? 15 minutos a gente deu uma canja aí do que acontece na nossa festa retrô, né? Essa festa retrô que é tão legal que a gente toda vez que faz, é tanta gente que comparece para dançar, para curtir, né? Aquele encontro de velhos amigos lá do Clube Canto A. Quem não foi no Canto A, gente? Oh, meu Deus, é muito difícil, viu? É, a gente veio falar, e eu não fui. E aí, quem fala que não foi, então você não sabe o que perdeu, né? Pois é, foi bons tempos aí da década de 70, 80, 90, né? 2000, mais de 2000, estava a casa funcionando com grande sucesso, né? Foi, ninguém esquece aqui o que é bom. E a gente, o Aidil passou por todas as casas noturnas de Bom Despacho. É, comecei no Sambão, depois fui pro Lebarão, depois fui pro Canecão, depois fui pro Cantuá, depois fui pro Sambão. Lá no Clube Cantuá fiquei 26 anos trabalhando e foi muito bom. Tantos amigos que a gente fez nesse tempo, né? Por isso que eu agradeço muito. Que bom desse parte inteiro conhecer a Ailton Ferreira, mas com o Maio do Cantuá, né? Obrigado a todos, né? Que ia lá, que curtia, era um ambiente legal, né? É, todo mundo ia, a casa funcionava quarta-feira, sexta-feira, quarta-feira sambão, sexta-feira também sambão, não, sexta e sábado era Cantuá, e também no domingo tinha um matinê lá, né? É, o matinê era para criançado, mas ia mais é adulto, mas era uma festa legal, todo mundo encontrando, era um. Foi bons tempos que a gente viveu aí no Clube Cantuá. E eu agradeço de coração.

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6: Pois é, agora é comigo, agora já são 19 mais 25. Quero mandar um abraço aí para o Ciro, né? Tá curtindo a nossa programação lá no Babilônia, também a Mariana e o Cláudio, né? Abraço aí então para o Cláudio, também para a Mariana, para o Ciro, tá curtindo o programa lá no bairro Babilônia. No Babilônia também tá a Michele, né? É, tá, Michele, o Davi, né, e também o Adriano, abraço para vocês aí, também tá aí curtindo a nossa programação. A gente vai juntinho até a zero hora. Quero mandar um abraço aí também, né, pro meu amigo, e tá curtindo a nossa programação, o Geraldo, tá no bairro São José. Abraço para você, viu, Geraldo, tudo de bom para você. Daqui a pouco a gente vai tocar o Benite Paulo aí para você também, tá ok? Você que está aí participando, né, da nossa programação, 39850370, né? Se não der certo não, viu, 70 de novo, desisto não, tá ok? Abraço aí pro meu amigo Chicão. Ô Chicãozinho, abraço para você, companheiro, né? Um grande abraço para você, obrigado pelo seu carinho, pela sua audiência sempre, né? Tudo de bom. Tá aí na nossa sintonia, tudo de bom. Onde você estiver, vem comigo. Tá chegando, Carpitão.

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Agora são 19h31. Quero mandar um abraço aí para Dona Perpétua e também para Dona Juraci. Tá na nossa sintonia no bairro do Rosário. A gente vai tocar daqui a pouco aí para vocês o Soleado, tá ok? Um abraço, obrigado pelo carinho, pela participação. Você também pode ligar e escolher a sua 39, né? 999-850370. Pode mandar sua mensagem no nosso zap também, viu? É, pode mandar que a gente vai mandar aquele alô e tocar a sua preferida. É, tá chegando um aqui agora muito legal, né? Do grupo ABBA, né? A gente vai tocar uma do ABBA agora. Eu quero mandar um grande abraço também pro Marcinho. Marcinho é o filho da Branca, né? Acho que tá morando atualmente no São Geraldo. Ô, Marcinho. É, filho da Branca, né? Morava lá no Jardim América, mas mudou de endereço. Passa para nós aqui onde você tá curtindo o programa. Fala, ô, meu amigo. Abraço para você e toda a família. Vamos curtir essa aqui do ABBA. Eu quero mandar também, né, para quem está curtindo o programa, meu amigo Edir e Aparecida, lá na Praça Inconfidência. Quero aí agradecer o carinho de vocês, da audiência, tá ok? Abraço também. É para Maria Joana. Ah, gente, boa demais da conta, viu? E tá aí curtindo. E a Cátia. Abraço para Cátia, para Maria Joana, essas pessoas legais aí, hein? A gente está sempre fazendo festa para eles aí. É, quando você quiser uma festa aí também, né, tem a ver com a década de 70, 80, para chamar o Ailton vai numa boa, tá? Monta um equipamento legal lá e faz uma festinha legal aí na sua casa, no salão, onde você tiver, viu? O Ailton tá em ação ainda, pode ligar e participar aí, vamos trabalhar, né, Sansão? A gente tem que trabalhar. Então toca o ABBA pra gente aí, Ailton.

Pois é, passou por aqui o ABBA, né? Legal, essa é legal também, viu? É, o ABBA, tudo que canta, tudo que toca é bom. Quero mandar abraço aí pro William. Ô, William, abraço pra você, né? Tá aí curtindo a nossa programação. O William é sobrinho e afiado também, né? Um grande abraço pra você aí, também um abraço pra Patrícia, Maria José, abraço pra todos aí. Eu vou tentar ver se eu localizo aqui para você o Boni M, né? O Sansão hoje está devagar, ele aproveitou o feriadão, mas não quer saber de nada. Mas eu vou ver se eu consigo aqui para você. Mas se não der, eu toco aqui dentro, pode ser? Pode, né? Então, um grande abraço para você aí, né? Tudo de bom, tá chegando essa música aqui. É linda demais, você também vai gostar.

Pois é, que é o disco de ouro. Eu quero mandar um abraço aí também pro Adilson. Ô, mano, abraço pra você, pra Zélia, viu? Tá aí curtindo a nossa programação lá no bairro Jardim dos Anjos, onde está também a Nadália, o Fátima e o Luciano. Abraço também pra Jane, né? Gilberto, tá curtindo o programa, Ana Júlia. Abraço pra todos vocês aí no bairro Jardim dos Anjos. É, vou tocar uma canção aqui agora. O pessoal tá ligando aqui, falando comigo, se eu sei o resultado do jogo de ontem. Você acredita que eu esqueci, cara? Não, aquilo onde foi... Ah, foi um desastre o time do Cruzeiro. Poxa vida, diz que tá todo mundo internado. Apanharam tanto no Mineirão ontem, né? O Galo deu tanto neles, tá tudo internado. Quarta-feira nem sei se vai sair a tempo para jogar, né? Oh, mas puxa que vida, né? Quem foi lá para ver o Cruzeiro viu só o Galo. É assim mesmo. Se não jogar, amigo, não dá, né? Futebol é assim. Um ganha, o outro perde. E quem não joga, né, com certeza vai perder. E isso que aconteceu com o Cruzeiro. Entrou, né, de sapato alto, caiu. Né? Não pode. Abraço, então, para os cruzeirenses, para os atleticanos também, viu? Vocês fizeram bonito. Ficou bem na fita o Galo. Abraço para todos. Então, essa música aqui é muito solicitada. É o Belchior. Tudo dele é bom, viu? É um dos grandes cantores, né? Que hoje também já não está aqui entre nós, mas deixou lindas canções para a gente recordar. Essa Divina Comédia Humana é tudo de bom.

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Pois é, passou por aqui o grupo Creedence. Essa não sai de moda, né? Creedence, toda vez que chega, é sucesso garantido. É um dos grupos, né, da década de 70 que não sai das paradas toda vez que chega em todo evento. Se não tiver Creedence, nada feito, né? Agora faltando 10 para 20 horas, né? Tá chegando essa aqui. Essa aqui eu quero mandar para a Vera, que está na sintonia lá no bairro São José. Ô, Vera, abraço para você, viu? Obrigado pelo carinho, pela audiência, tudo de bom. Quero também aproveitar, quero mandar um abraço aí para o Homero Couto, nosso diretor. Está lá em Aparecido do Norte, está curtindo a gente aí. Homero, abraço para você, viu? Tudo de bom.

Pois é, passou por aqui o grupo Busquets Mississippi, né? Para você que está aí na sintonia ativa, está curtindo o programa, obrigado de coração, viu, pela sua audiência. A dona Perpétua, né, está aí curtindo a nossa programação, e a dona Juraci. Dona Juraci, demorou um pouco, né? É um negócio aqui, o Sansão hoje não quer saber trabalhar, né? Sansão está de ressaca do feriadão. A canção que você queria ouvir está chegando aí para vocês, ó.

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Pois é, né? Mais uma do ABBA, I do. Foi solicitado aqui para curtir, né? É, quem tá aí na sintonia pediu o ABBA, né? Obrigado pelo seu carinho, pela sua participação. Quero mandar um abraço aí pro meu companheiro de serenata, né? É, meu companheiro de serenata. A gente tem muita serenata junto nessa bom despacho aí. Ele tocando violão, o Ailton cantando. Que coisa, hein? E fazia sucesso, fazia. Também cantava muito. Meu amigo José tá curtindo a nossa programação lá no bairro Dom Joaquim. Abraço para você, viu? A gente vai fazer serenata em breve de novo, viu? Tá? É, a gente vai combinar isso aí de novo. Tá ok? Um abraço para você e família, amigo. Abraço também para o Belizar. Lá tá curtindo o programa na 1 de junho, né, Belizar? Abraço para você, a Sãozinha também. Tudo de bom, viu? Tá sempre curtindo aí a nossa programação. Essa aqui é a preferida do meu amigo Zezé. Tá chegando o Elvis.

Pois é, agora eu já sou. Aquele relógio lá não tá certo, não, viu, Ailton? É isso mesmo. 20 horas e mais 20 minutinhos, né? Passou por aqui a Tina Charles, né? Pra quem curte aí a música dançante. Abraço pra você que tem na nossa sintonia. Meu amigo Chicãozinho, eu tô correndo atrás aqui. E eu vou tocar o Charlie Brown agora, do Benito Paulo, pro Geraldo. E eu vou pro nosso apoio e volto trazendo pra você o Ahá. Falou, meu amigo Chicão. Abraço pra você, abraço pra todos que estão aí, né? Curtindo a nossa programação. Deixa o Benito de Paulo cantar. Grande sucesso aí, né? De Benito de Paulo.

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6: Voltamos, né? Estamos de volta aqui pela Ativa, para continuar aí a nossa viagem no tempo, aqui tocando as canções, né? Que o tempo jamais vai se apagar aqui no disco de ouro, né? Vale a pena sempre ouvir a boa música de ontem, de hoje e de sempre. Quero agradecer o carinho da audiência, mandar um abraço aí pro Chicão. Ô, Chicãozinho, você vai curtir o Ahá agora, tá ok, amigo? Um abraço para você e para todos que estão aí com você, né, na nossa sintonia. Quero mandar abraço aí também pra Kátia. Ô, Kátia, abraço pra você, pra Joana, viu? Tá aí também na nossa sintonia. Tudo de bom pra vocês, viu? O Ahá vai cantar aí pra vocês também, viu, Joana? Abraço pra você e pra Kátia, nossa amiga e nossa ouvinte, né? Todo domingo tá na sintonia. Quero mandar um abraço pro Zé Maria, meu amigo Zé Maria, aí no bar, na Avenida das Palmeiras. Obrigado pela sintonia sempre, viu, Zé Maria? Quero mandar um abraço também para o Gilberto, lá na Rua 7 de Setembro. Quero agradecer o carinho também da participação, meu amigo Nilson. Nilson, abraço para você, amigo. Abraço para você, para Iris, viu? Abraço para a Heloísa também. Abraço aí para o Geia Simone, na 13 de Maio. Também na 13 de Maio, né? A Mariana e o Arthur, nosso amigo e nossos ouvintes. Onde você estiver aí conectado aqui na Ativa, viu? Sinta-se abraçado aí pelo companheiro Ailton Ferreira. Um beijo no coração de cada um de vocês, viu? Obrigado, né? Sempre tá chegando o grupo Ahá. Vai aí pro Chicão, pra Kátia e também pra Joana.

Pois é, Pastor Coelho, que né, cartão postal. Quero mandar um abraço aí muito especial para uma pessoa que também é uma pessoa espetacular, que está sempre na nossa sintonia no domingo também. É um dos nossos parceiros aqui do Disco de Ouro, meu amigo Pedro. É o Pedro Adalberto da Crédito Bom, né? Abraço para você, viu, Pedro? Abraço também para Zirley. Eu aproveito para mandar um grande abraço para toda a equipe da Crédito Bom, né? Nossos parceiros aqui do Disco de Ouro. Abraço aí para o Vicente, ou meu amigo Vicente. Abraço para você, esposa também, que é ouvinte nossa aí, todo domingo. A gente manda um abraço para toda a equipe, né, da Crédito Bom, para não ficar ninguém que a gente não lembrou de falar o nome. E quero também agradecer o carinho da audiência, está sempre na nossa sintonia no domingo também. É a Zirley, né, e o Pedro. Abraço então para você no bairro São José. Abraço também para Marieta, nossa ouvinte, todo domingo está na nossa sintonia, no São José também, viu, Marieta? Falou comigo, oh, curto o seu programa todo domingo. Abração para você, viu? É, abraço aí para o Álvaro, né? Aí da sempre na nossa sintonia também, da Pai. Abração para você e também para o Dr. Wellington, que nossos amigos e nossos ouvintes no domingo está sempre aí conectado, curtindo os Dias de Ouro. Onde você estiver na sintonia ativa, viu? Sinta se abraçado aqui pelo amigo. Se quiser participar aqui, escolher a sua preferida, só você, né, mandar sua mensagem no nosso zap no 3985-0370 e vai ser um prazer muito grande tocar a sua preferida também. Você que já participou, já escolheu a sua, vamos atender a todos aqui. 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

Pois é, pastor, que uma das mais pedidas, né, mais solicitada aqui no disco de ouro, Diana, Por Que Brigamos? Você que está aí na sintonia, a Zélia curte muito, né, Zélia? Abraço para você e o Adilson também, está aí na sintonia. Quero mandar um abraço aí para o Ivan, a Branca, a Lulu. A Lulu gosta muito, curte muito, é o Bar de Alencar. Vamos tocar uma para você, viu, Lulu? Abraço aí para você, tudo de bom, viu? Quero também agradecer o carinho da audiência, mandar um abraço aí para o Batista, lá na rua Pio 12, está na sintonia. Abraço também para Zezé, né? E também Ana Pio 12, nosso ouvinte, nossas amigas aí. Quero agradecer também o carinho da audiência, mandar um abraço para o Libério Lanterneiro e família. E também para o Ferrugem, né? Que é o mano aí do Libério. São ouvintes aí do Disco de Ouro há tanto tempo, né? Tudo de bom para vocês, viu? Eu quero também mandar um abraço lá pro Mato Grosso do Sul, tá vendo, tá falando, tá mandando mensagem ali. Abraço para você, viu, Libera, aí no Mato Grosso do Sul. Tá na sintonia, tá curtindo o programa no aplicativo aí, né? É, no aplicativo a gente vai por esse mundão de Deus, né? É, quero mandar abraço também aí pro Libera e para todos que estão aí sempre na sintonia do Disco de Ouro no domingo. Quero mandar um abraço também para o Rafael, lá em Nova Serrana. Rafael, abração para você, companheiro, tudo de bom, viu, ouvinte, né? Há tanto tempo também do Disco de Ouro. Abraço para você e toda a família. Falou, amigo? Que Deus abençoe a todos. Quero também agradecer o carinho da audiência, o meu amigo Paulo, meu Paulo e a esposa, né? Tá sempre curtindo a nossa programação, não fosse em Teixeira. Ô, Paulo, é o Paulo lá da Panoli, né? Nosso amigo e nosso ouvinte, curte aí o programa. A gente vai tocar a música que você curte aí, tá ok, amiga? Essa aqui, né, do Ringo Starr. O Ringo Starr é o baterista do grupo Beatles, né? Depois, quando separou o grupo, aí cada um foi para lá, o Paul McCartney foi gravar, né, carreira solo, e o Ringo Starr também gravou algumas canções, e o meu amigo Paulo da Panoli é fã número um dessa que a gente vai tocar aqui. A gente tem essa música no nosso arquivo. Agradeço muito aí ao Paulo César. Paulo César, ele que arrumou aí pra gente o vinil, né, do Ringo Starr, e a gente conseguiu, né, colocar aqui no nosso arquivo. A música se chama Photograph. Essa música é do Ringo Starr, que é o baterista, né, do grupo The Beatles. A música é linda, viu? Vocês vão curtir também, porque é muito legal, Paulo. Tá indo aí para você, amigo.

Pois é, a gente trouxe essa aí, é um clássico, né, do Ringo Starr Photograph. Essa música aí foi com, eu já disse aqui, o meu amigo Paulo César, né, nosso ouvinte aí dos Dias de Ouro, que conseguiu, falou, leva aí, tu pode gravar aí, e eu peguei o vinil, que era vinil, né, não tinha ele aí. Mas ficou legal a gravação, ficou show de bola. Mas eu disse que quando separou o grupo, né, Beatles, o John Lennon foi cantar e fez muito sucesso, né? Como sempre, também o George Harrison também gravou e fez sucesso, faz sucesso até hoje, né? Então, o grupo e o Paul McCartney também, todo mundo gravou e todo mundo fez sucesso. Sabe por quê? Porque todo mundo é bom.